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0: boa do seu rádio, isso é Nayara Azevedo, Já Não Sei Mais Nada e Juras de Amor, participação da Maiara e Maraíza e do Fred e Fabrício. É sucesso no Potpourri, tocando aqui no som da melhor, da mais ouvida de Marabá. 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
0: Música não para no som da Clube. Mastruz com Leite. Cara, meu...

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1: O Brasil fechou o mês de julho com 83 milhões e 900 mil de inadimplentes, um avanço de 0,23% em relação ao mês de junho. Segundo o mapa da inadimplência, a negociação de dívidas da Serasa, 348 milhões e 300 mil em dívidas estão em aberto, somando 586 bilhões e 400 milhões em débitos. No Pará, foram registradas 3.145.775 pessoas inadimplentes, um aumento de 0,85% em relação a junho, quando eram 3.119.222 de pessoas inadimplentes. Apesar dos desafios, a pesquisa traz um dado positivo. Em comparação com 2025, aumentou em 6%, o número de pessoas cujo principal objetivo é manter as contas em dia. 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

isso é Mariana Pimenta. Já era a participação do Guilherme e Benuto. Encerrando o bloco, daqui a pouco eu tô de volta com muito mais sucessos pra você. Sai daí não, eu volto já.

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Coisa linda, participação do Whindersson Nunes, aqui no Som da Clube, a rádio que toca mais músicas por hora. E você que tá aí do outro lado na sintonia, obrigado pelo carinho, rádio ligado na maior emissora da Amazônia. 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Mais músicas por hora aqui no Som da Clube. Heitor e Henrique, CDzinho do Forró Boys, participação do Israel e Rodolfo.

0: O Paysandu vive um momento positivo dentro de campo, mas ainda precisa lidar com situações extra-campo que preocupam a comissão técnica. Após a vitória por 2-1 sobre o Confiança, o técnico Júnior Rocha aproveitou a comemoração para fazer um alerta ao elenco e reforçar a importância do comprometimento dos jogadores na reta final da Série C do Campeonato Brasileiro. Em vídeo divulgado pela Papão TV, canal oficial do clube no YouTube, o treinador destacou que os problemas extra-campos diminuíram, mas ainda não foram totalmente eliminados. Segundo Júnior Rocha, alguns jogadores seguem cometendo excesso fora das quatro linhas. O técnico pediu aos atletas um período de maior dedicação, especialmente em relação a sono, alimentação e descanso. Para o treinador, os próximos 45 dias podem ser determinantes para os objetivos do Paysandu na temporada. Júnior Rocha reforçou que ainda existem situações pontuais envolvendo atletas do elenco. Se o atleta não consegue aguentar 45 minutos dormindo melhor, se alimentando melhor, descansando mais, não vai ter um bom rendimento dentro de campo. O episódio mais emblemático envolvendo problemas extra-campos no Paysandu em 2026 foi protagonizado pelo zagueiro Castro. O jogador chegou a ser afastado do elenco por duas vezes após problemas relacionados a atrasos em treinamentos. Desde então, o zagueiro permanece fora do elenco enquanto o Paysandu trata de uma possível rescisão contratual. O alerta de Júnior Rocha acontece justamente após uma vitória importante na luta pelo acesso à Série B. O Paysandu venceu Confiança por 2-1 e chegou a 26 pontos, ocupando a quarta colocação na Série C. O resultado deixou o Papão mais próximo da classificação para o quadrangular decisivo da competição. Com a reta final se aproximando, o treinador entende que o comprometimento fora de campo também será fundamental para que o clube consiga alcançar o objetivo da temporada, que é o acesso.
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2: 9:33.

Vibe tá na boa, isso é Gabi Martins, Prints, participação do Thierry, encerrando o bloco, daqui a pouco eu volto com muito mais músicas pra você que tá na sintonia, sai daí não, volto já.

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0: isso, hein, Fred Fabrício, a Lua me traiu. Participação da Nayara Azevedo e da Mayara e Maraísa aqui no Som da Clube. É a poderosa de Marabá, tocando sucesso e deixando você bem informado. Olha, pessoal, mais de 5 milhões de brasileiros estão impedidos de fazer apostas nas plataformas de bets. O balanço foi divulgado pelo Ministério da Fazenda ontem. São mais de 1,2 milhões de pessoas que solicitaram a autoexclusão do CPF pela plataforma do governo federal. Esse bloqueio impede acesso a sites de bets. Além disso, 800 mil pessoas que aderiram ao novo Desenrola, que negociam dívidas com garantia do governo federal, ficaram impedidos de fazer apostas online por 6 meses. 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
0: Tá na Clube, tá na boa. Felipe Rodrigo, ignora. Essa é boa, essa é música boa demais. Vamos ouvir.

0: Tarcísio do Acordeon e Eric Lanzi. Chorei na vaquejada, encerrando o bloco. Daqui a pouco eu tô de volta com mais músicas pra você. Sai daí não, volto já.
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Bumbi, a boa do seu rádio. Isso é Ellis Juste, sequência de fotos. Música boa aqui no Som da Clube para você que tá na sintonia da melhor, da mais ouvida de Marabá. Muita música, mais músicas por hora é aqui. 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Música e música é aqui na Clube. Dilson Monteiro, Eterno Amor.

0: Campeonato Brasileiro da Série A, teremos neste sábado, 16h30, Fluminense e Palmeiras jogando no Maracanã. Na Arena da Baixada, em Curitiba, Atlético Paranaense e Bragantino, às 18h30. Também no sábado, no estádio do Morumbis, às 21h, São Paulo e Curitiba. No domingo, às 11h, na Arena Condá, em Chapecó, Chapecoense e Bahia. O Vasco da Gama vai jogar no estádio de São Januário contra o Santos, às 16h. Já o Atlético Mineiro vai enfrentar o Grêmio na Arena MRV, em Belo Horizonte, às 16h. No estádio Maião, em Mirassol, Mirassol e Flamengo. O jogo será às 18h30 do domingo. No estádio Barradão, em Salvador, Vitória e Botafogo, às 18h30. Na Neoquímica Arena, o Corinthians vai jogar às 19h30 contra o Cruzeiro. E, na segunda-feira, Internacional e Remo, às 20h, na Arena Beira-Rio. A classificação marca o Palmeiras como o primeiro colocado com 48 pontos, Flamengo tem 42 ao segundo, o terceiro o Atlético Paranaense 40, em quarto o Fluminense tem 35, o quinto colocado o Cruzeiro 33, em sexto Bahia 33, em sétimo Corinthians 32, o oitavo é o Bragantino com 31, o Botafogo é o nono colocado com 30 pontos, o Coritiba é o décimo com 30 pontos e o 11º Atlético Mineiro com 29 pontos. Na zona de rebaixamento, o Santos é o 17º com 22, o Vasco da Gama tem 22, 18º, 19º Remo também tem 22. Na última posição, Chapecoense com apenas 10 pontos ganhos.
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1: Clube, a boa do seu rádio, Ellen Juste. Calguel, aqui no som da Clube, a mais ouvida. Tamo junto, hein, tocando boa música e alegrando a sua noite. Noite de sexta-feira. Sextou com S de... Eu não sei nem de que é. Saudade não é, né? É não, cara. É sextou com A de alegria. Tem A em sextou? Tem não, né? Vou te dizer uma coisa, sextou então, rapaziada, aqui na Clube, tamo junto, bom demais estar com você, chegando mais músicas, essa é boa, aumenta o volume. Belo, tua boca, essa linda.

0: 10:31.
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2: A Justiça Federal condenou o apresentador Klebert de Souza pelo crime de racismo. A Justiça acolheu denúncias do Ministério Público contra o réu por ofensas a indígenas da região do Baixo Tapajós em transmissão no Facebook. O crime aconteceu em junho de 2022, no programa Conexão Catraia, no qual o apresentador insultou indígenas que participavam de uma mobilização, usando expressões ofensivas que negam a própria identidade desses povos. Na sentença, a justiça qualificou o ato de discriminatório e criminoso. A decisão visa coibir esse tipo de abuso disfarçado de liberdade de expressão. Sábado, dia 15, é dia de celebrar a adesão do Pará à independência do Brasil, ocorrida em 1823. Para marcar a data magna, o Arquivo Público do Estado, Zeno Veloso, terá programação especial das 8 ao meio-dia. A programação terá como destaque a exposição da Ata de Adesão do Pará, documento histórico que registra o momento em que a província rompeu com Portugal. A abertura excepcional do arquivo aproxima o público desse capítulo da história paraense. 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

0: a boa do seu rádio. Isso é Bruno Mars e Dua Lipa, Goodbye, aqui no Som da Poderosa. Tamo junto, hein? Sextou na Clube com alegria. Você do outro lado na sintonia, muito obrigado pelo carinho. O rádio ligado na maior emissora da Amazônia. 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
0: Léo Magalhães, vestido colado. Essa é boa, hein?

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1: O manto do Círio de Nazaré 2026 já está nos ajustes finais para vestir a imagem peregrina que sairá às ruas de Belém. A apresentação oficial da peça acontece no dia 8 de outubro, na Basílica Santuário de Nazaré. A criação e a confecção do manto são assinadas por Arthur Maciel, que recebeu o convite para assumir o trabalho no dia 4 de fevereiro de 2026, das mãos do coordenador do Círio 2026, Antônio Souza, e de sua esposa, Rosa Souza. A relação do estilista com a festividade começou muito antes do convite para o manto. Romeiro da corda do Círio por 15 anos, Arthur Maciel também soma 20 anos de trabalho pastorais na paróquia da Basílica Santuário. Cerca de 200 pessoas participam das oficinas promovidas pelo espetáculo Fafá de Belém, o musical, no Teatro da Paz, que se estende até o domingo, dia 16. A iniciativa oferece uma oportunidade de formação e descoberta de novos talentos, compartilhando conhecimentos e experiências da própria construção do musical. 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

0: Luiz Cláudio Juliano, passando aqui com Na Hora de Amar, encerrando o bloco. Eu volto com mais músicas pra você que tá na sintonia. Volto já, saí daí não.
1: 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Minuto Verão. Sol, praia e banho de rio é a combinação perfeita para o seu verão. Mas atenção, lembre-se que água não combina com bebida alcoólica. O álcool tira seus reflexos e a capacidade de reagir rápido em caso de qualquer emergência na água. A regra é clara, se for beber, fique na margem, como explica o Tenente Coronel Felipe Galúcio, comandante do 5º Grupamento Bombeiro Militar em Marabá.
2: A nossa orientação é, se você vai consumir bebida alcoólica, que não saia da beira, que permaneça ali na beira, não vá nadar, não vá procurar áreas mais fundas. E se você vai com família, sobretudo com crianças menores, né, de 12 anos, que você não consuma bebida alcoólica, porque o Corpo de Bombeiros está na praia, mas ele não tem condições de fiscalizar a atividade de banho dos seus filhos. Quem é responsável são os próprios pais. E o pai que está ingerindo bebida alcoólica, ele não vai ter a percepção da segurança dos seus filhos. Então, se você vai com criança, não beba.
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Márcia Felipe. Quando você some, música boa é aqui no Som da Clube. Tamo junto, noite de sexta-feira, a gente levando alegria até você, trazendo informação direto do DOL. Olha, o combate ao sarampo é um dos pilares da campanha de multivacinação 2026. Altamente...

0: Diante do cenário, a Prefeitura de São Paulo ampliou, inclusive, os pontos de imunização, acrescentando locais como shopping, estação do metrô e supermercados. 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Basta você acessar dolcarajás.com.br.
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0: Mávila! É o potpourri da Mávila. Só música boa. Vamos ouvir!

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Para clube, dona boa, Mumuzinho, desejo de amar e deixa eu te amar, encerrando o bloco. Daqui a pouco eu volto com Nani Belo, Pablo da Rocha, Marquinhos Maraial e muito mais. Volto já.

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na clube, tô na boa. Isso é Nani Belo, um anjo veio me falar. Essa romântica é demais, hein? Fez muito sucesso na voz do Rouge. A gente recordando aqui no nosso Estação da Sexta-feira. Sextou com alegria, mandando abraço pra rapaziada que tá comigo nas cidades vizinhas, no meu querido estado do Maranhão, no Tocantins também, onde chega a nossa frequência modulada em 100.7. Tamo junto, aumenta, tá chegando mais sucessos pra você. Pablo, Coração de Plástico.

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1: O concurso da Secretaria de Estado da Educação do Pará deu mais um passo para a publicação do edital. A portaria foi publicada no Diário Oficial do Estado nesta última quinta-feira, dia 13, e instituiu oficialmente a comissão responsável por acompanhar os procedimentos da seleção destinada ao provimento de cargos efetivos da rede estadual de ensino. A previsão é de 2 mil vagas, com remunerações que podem chegar a R$ 4.500. A formação da comissão reforça o avanço dos trâmites administrativos para o concurso da SEDUC. A Fundação Getúlio Vargas já está definida como banca organizadora da seleção. Uma nova regulamentação do programa Farmácia Popular, publicada esta semana, prevê a modernização tecnológica, a ampliação do acesso e a melhoria do monitoramento do serviço. Por meio de nota, o Ministério da Saúde informou que um grupo de trabalho vai discutir a oferta de exames de sangue e urina, testes rápidos, teleatendimento e monitoramento terapêutico. Segundo a pasta, também será avaliado o credenciamento de unidades em áreas vulneráveis, considerando critérios como densidade demográfica e priorizando periferias de grandes centros. 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

Marquinhos Maraial, te amo tanto. Participação da banda Calcinha Preta é sucesso e toca aqui. Vou pro intervalo, já eu volto com mais músicas pra você ligados na Clube.

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0: Mary Clão e Ana Castela, Simplesmente Acontece. É sucesso, gente! Tá aqui no Som da Melhor, a mais ouvida de sexta-feira. Sextou com Estação Clube. Legal demais, né? Tá com você, noite gostosa. Mandando abraço pra rapaziada nos barzinhos, pizzarias, lanchonetes. Rapaziada que me dá carona aí no seu carrão. Levando a clube com você pelas ruas da cidade. Muito obrigado. Tem mais músicas chegando.
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0: Gabi e Rafa, Homem Não É Tudo Igual. Participação do Léo Magalhães.

Zezé de Camargo e Luciano, você vai ver, encerrando o nosso programa de hoje. Obrigado pela sua audiência e o seu carinho. Tô indo nessa. Amanhã não tem, é sábado, domingo também não. Mas segunda-feira, se Deus quiser, depois do futebol, a gente chega com música aqui no Som da Clube. Valeu, Marabá! Fui!

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2: 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Minuto Verão. Cuidado ao se expor ao sol. Aproveite o sol com moderação. Nesse verão, não esqueça, um bronzeamento gradual é muito mais saudável e natural. Atenção, as crianças precisam de cuidados redobrados para curtir o sol. Para garantir a proteção da sua pele, é preciso cuidados especiais, conforme explica a dermatologista Amélia Leal, que dá orientações importantes para a proteção da pele.
3: É importante que a pessoa passe o protetor solar e reaplique durante o dia, pelo menos a cada 4 horas, porque ele vai perdendo a sua eficácia ao longo do dia, então é importante essa reaplicação para que o paciente não sofra uma queimadura. A partir dos 6 meses, os bebês já podem usar protetor solar, desde que o protetor solar seja infantil, porque é um protetor solar mineral que não vai fazer mal para aquele bebê. E antes dos 6 meses, eles devem usar somente barreiras físicas, camiseta UV, chapéuzinho. É muito importante ficar reaplicando o protetor solar, principalmente porque elas estão constantemente na água e esse protetor solar vai saindo mais rapidamente. Caso a criança esteja sempre na água, na piscina, é legal reaplicar a cada 2 horas. Se não estiver, a gente consegue reaplicar a cada 4 horas.
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0: Tá, Simone. Vem cá. Quero ter uma palavrinha séria com você.
1: Se é pra brigar, briga em casa.

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3: Meia-noite 12.
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5: 13 prisões, sendo 11 em flagrante e 2 por mandado, além de 408 mulheres atendidas. Este é o balanço da Operação Escudo Feminino 4, deflagrada pela Segup. A operação segue até esta sexta-feira, dia 14. A iniciativa é uma ação de âmbito estadual voltada ao enfrentamento da violência contra a mulher e mobiliza, pelo menos, 1.014 agentes de segurança pública, com atuação simultânea nas 16 regiões integradas de segurança pública do estado do Pará. Destacando também que a Operação Escudo Feminino 4 é uma determinação da governadora Hanna Gassan Tuma, que aperta o cerco contra os agressores de mulheres. 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

0: Muito obrigado, Camboriú.
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0: Meia-noite e 33.
1: Marabá promove seminário sobre aleitamento materno. Homem é resgatado debaixo de carreta após acidente. Marabá sedia a 8ª Conferência do Desenvolvimento Rural. E ainda, a professora de Marabá conquista a bolsa nos Estados Unidos. Confira agora no jornal RBA desta sexta-feira, 14 de agosto, que já está no ar.

0: Olá, boa noite. Marcando as ações do Agosto Dourado, Marabá promoveu o primeiro seminário sobre aleitamento materno. O encontro reuniu profissionais da rede pública de saúde e acadêmicos para debater o suporte técnico e humanizado às mães.
1: O primeiro seminário sobre aleitamento materno realizado em Marabá marcou a abertura oficial do Agosto Dourado no município, campanha voltada ao incentivo da amamentação. A Lani Etna é a doula, uma profissional que presta suporte físico e emocional a gestantes. Ela participou do evento e destacou a importância de encontros como esse para o fortalecimento do conhecimento na área.
2: E é importante fortalecer a região. Nós temos aqui mães que não têm acesso à informação, mães que são muito jovens, mães que se encontram reclusas, mães que não têm condições, por vezes, de participar de muitos eventos. E nós podemos ser essa ponte. Nós viemos, nós aprendemos, nós trocamos esses saberes e vamos unir. A doula, qual que é o papel da doula na amamentação? A doula, ela é o elo entre a vontade da pessoa amamentar e a realidade prática.
1: O seminário, realizado no auditório de uma faculdade às margens da BR-230, na Nova Marabá, reuniu profissionais da rede pública de saúde e acadêmicos e debateu a necessidade de enxergar a mãe além do bebê e de estruturar uma rede de apoio sólida. O encontro também chamou a atenção para as dificuldades enfrentadas pelas lactantes devido à falta de informação prática e de suporte familiar.
3: A gente iniciou aí o mês com a campanha do Agosto Dourado, que o Agosto Dourado é uma campanha que incentiva o aleitamento materno exclusivo, né? Que é o melhor alimento para a saúde do bebê. E para a gente iniciar com essa campanha, a gente decidiu realizar um seminário de aleitamento materno aqui no município, para a gente estar fazendo a orientação, né, para os nossos profissionais de saúde e também para os acadêmicos, para eles poderem fazer uma orientação melhor sobre o aleitamento materno, como é importante tanto para a saúde do bebê como para a saúde da mulher. E aí, durante o decorrer do mês, a gente vai estar trabalhando também com as ações alusivas nas unidades básicas de saúde, zona urbana como na zona rural.
4: A importância do Agosto Dourado é a conscientização para todas as mulheres que amamentam, né? Porque por trás de cada mãezinha existe uma mulher que precisa de todo apoio, todo cuidado. Porque a importância tanto para o bebê também sobrecai para a mãe. A atenção, o cuidado, porque nem sempre essas mãezinhas ela tem rede de apoio. Então é importante a gente estar fazendo essas programações, as palestras nas unidades, para conscientizar mais essas pacientes a fazer a amamentação de forma correta.
0: E agora vamos conferir o que é destaque no Dol Carajás com a Joana Dark. Boa noite, Joana.
5: Olá, Gabriela, boa noite para você também, uma excelente noite a todos que estão ligados no jornal RBA. E vamos abrir os saques de hoje falando de eleições e direitos do consumidor. Motoristas devem avisar a seguradora antes de usar carro na campanha. Confira. A Federação Nacional de Seguros Gerais alerta que a utilização de veículos particulares em atividades e logísticas de campanha eleitoral altera o perfil de risco do contrato de seguro. Atividades como o transporte de equipes de panfletagem, carregamento de materiais ou participação em carreatas elevam a exposição a colisões e atos de vandalismo. Por isso, a falta de notificação prévia à seguradora pode resultar na recusa de indenização em caso de sinistro. Além disso, a entidade ressalta que as apólices convencionais não cobrem avarias decorrentes da aplicação ou remoção de adesivos na lataria. Para mais detalhes, acesse o nosso portal. Mas mudando de assunto, falando de direitos humanos e sociedade, estudo liga calendário do futebol ao aumento de agressões. A segunda edição da pesquisa Futebol e Violência contra a Mulher do Fórum Brasileiro de Segurança Pública aponta uma relação direta entre o calendário de partidas de futebol e o aumento da violência doméstica. Em dias de jogos, as ocorrências de lesão corporal dolosa registram um salto de 28,9%, enquanto as queixas de ameaça sobem 27,4%, com um impacto ainda mais severo entre jovens de 15 a 29 anos. público em que os casos sobem 44,4%. Diante da escalada de dados, em comparação com anos anteriores, o estudo defende que o planejamento das forças policiais e das delegacias especializadas considere o calendário esportivo, além de incentivar o engajamento ativo dos clubes e atletas na conscientização de seus torcedores. 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

0: militares que passavam pelo local ajudaram a retirar o homem antes que as chamas chegassem até ele.
1: O acidente aconteceu quando um motociclista caiu da moto e foi parar debaixo de uma carreta. A situação ficou ainda mais grave quando a motocicleta começou a pegar fogo. As chamas se aproximaram da carreta e da vítima, que estava presa e não conseguia sair sozinha. Dois policiais militares que haviam encerrado o serviço e passavam pelo local perceberam o risco e foram até o homem. Segundo o relato dos policiais, durante a retirada havia risco de as chamas aumentarem e até de os pneus da carreta estourarem. Um colega de trabalho da vítima também ajudou no resgate. José Nilson Carneiro de Souza usou um canivete para cortar uma liga presa à mochila do motociclista, que dificultava a retirada. Depois de ser levado para longe do fogo, o homem recebeu os primeiros atendimentos.
2: Hoje pela manhã, quando eu saí do serviço, eu e o cabo Marcos Johnny, a gente se deparou com um acidente muito grave próximo à ponte de São Félix. Uma carreta vinha arrastando um motociclista. E assim que a gente viu essa situação, imediatamente descemos do carro e a gente foi socorrer. A motocicleta começou a pegar fogo e a situação ficou bem complicada, mas a gente conseguiu retirar o cidadão debaixo da carreta. Conseguimos salvar a sua vida e isso foi muito gratificante. Logo em seguida, a gente chamou o SAMU, que prestou os primeiros atendimentos. E em seguida, a gente foi até o hospital ver como é que ele estava e ele ficou muito emocionado. Agradeceu muito por a gente ter conseguido salvar a vida dele, porque se a gente não tivesse agido imediatamente, provavelmente esse homem teria morrido carbonizado embaixo daquela carreta. Mas, graças a Deus, deu tudo certo.
1: O SAMU foi acionado e fez o atendimento da vítima no local. Os policiais permaneceram na área até a chegada da equipe de socorro.
0: Jovem é morto a facadas no Parque de Exposições em Paragominas. Veja na reportagem.
3: Uma briga na saída de uma festa terminou em tragédia no início da manhã de hoje. Por volta das 5h30 da manhã, um grupo de jovens parou em uma lanchonete e começou uma discussão por causa de uma cadeira. A confusão aumentou e um dos envolvidos puxou um objeto cortante. Quatro pessoas foram atingidas, três foram socorridas e levadas para o hospital, mas a quarta vítima não resistiu aos ferimentos e morreu no local. A área foi isolada para o trabalho dos peritos.
4: Estava sentado na cadeira, mas a mulher dele. Aí, tinha mais duas cadeiras assim na frente. Aí, o nosso irmão aí, foi lá e pegou uma cadeira. Do nada, cheio de... se levantou já com o canivete, já deu um tapa na cara dele aí, ó. Aí ele... né, mano, que nenhum homem vai aguentar tomar um tapa na cara. Aí ele foi pra cima dele, mano, já começou a furar ele. Aí foi outro irmão que foi pra cima. Mano, já tem foto dele já rolando aí, já, ó. Me furou aqui.
3: A Polícia Militar e Civil continuam as buscas. O suspeito já foi identificado. A polícia já tem a foto dele. Os policiais agora estão fazendo rondas procurando por ele. E também a arma que foi usada para ferir as quatro vítimas.
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8: 12:45.
0: Mais de 40 homens e mulheres que concluíram

curso de formação de praças do Corpo de Bombeiros participaram da solenidade de promoção que marcou a formação dos novos agentes que atuarão na instituição em Marabá e região.

0: Ao som da banda de música da Polícia Militar, 43 alunos do curso de formação de praças do Corpo de Bombeiros do Pará foram promovidos a bombeiros militar. A solenidade, realizada na quadra poliesportiva da Usina da Paz, no núcleo Cidade Nova, contou com a presença de familiares dos novos agentes em momentos de alegria e emoção.
1: A formação, ela é muito maior do que a gente imagina. Então, você leva em consideração que a gente está indo embora daqui a pouco. Daqui a 5 anos, eu entro no meu período de reserva. Mas esses militares, a gente está deixando um legado para o Corpo de Bombeiros de pelo menos 35 anos. Então, assim, para nós é de... É importantíssimo isso, porque nós estamos trabalhando pela instituição mais do que qualquer outra coisa, porque nós estamos deixando gente, pessoas, profissionais, que vão atender a sociedade. Então, de um modo maior, nós estamos servindo a sociedade.
2: É de grande importância a formação dos novos bombeiros. Eles deixaram de ser o coturno preto para absorver o coturno areia, que é o militar bombeiro profissional. Agora eles vão atuar na realidade. Estava atuando sempre lá dentro das instruções, agora eles vão para a batalha frente a frente com o inimigo, que é nosso sistema de prevenção, é o combate a incêndio, é a emergência médica.
0: A solenidade contou também com a premiação dos 3 militares com melhor desempenho durante o curso. Esta foi a segunda turma a passar pela formação na região. E com a promoção, os alunos deixam a academia e passam a atuar nos batalhões e grupamentos da instituição de Marabá e da região sul e sudeste paraense.
3: Um concurso público de 1.823 novos bombeiros. Eu preciso dizer que é o maior concurso público da história do Brasil em nível de corpo de bombeiros. É um investimento para fortalecer a nossa instituição nos 4 cantos do estado. No caso em comento aqui em Marabá hoje, essa turma forma 44 novos jovens que vão trabalhar tanto aqui no município de Marabá, a sua maioria, mas também serão distribuídos por municípios adjacentes, fortalecendo a nossa corporação e a presença bombeira militar em nosso estado.

Para nós é motivo de muito orgulho, muita satisfação, de muita emoção participarmos deste momento tão brilhante para cada um dos 43 que hoje integram esta corporação tão digna e honrada que é o Corpo de Bombeiros, como para nós, Governo do Estado, que estamos presenciando o crescimento da corporação, o crescimento do amparo e do apoio à proteção às pessoas.

0: Marabá sediou nesta sexta-feira a 8ª edição da Conferência Municipal de Desenvolvimento Rural Sustentável. Além de abordar diversos assuntos da área, o evento marcou a escolha dos novos conselheiros para o biênio 2026-2028.
1: A conferência teve como objetivo promover o diálogo envolvendo a sociedade na construção coletiva de propostas para o fortalecimento das políticas públicas voltadas ao setor rural. Ronilvon Lopes é agricultor e presidente da Associação de Produtores dos Projetos de Assentamento Itacaiunas e Castanheira. E ele andou cerca de 80 quilômetros para chegar ao centro urbano de Marabá e poder participar da conferência.
2: Eu acredito que um evento desse é a coisa mais importante que nós esperamos, entendeu? Conscientização, desenvolvimento e tudo que nós precisamos é disso aqui. A gente já fica esperando porque, assim, vem novidade, nós ver essa conscientização e o desenvolvimento da nossa agricultura. O uso da tecnologia, dos drones, que é um uso, se vier um uso adequado, um uso com tecnologia, com pessoas profissionais, tem tudo para poder dar certo. Agora, se usar da maneira que vem usando, vai prejudicar o produtor rural.
1: O encontro também contribui para o fortalecimento do Conselho Municipal de Desenvolvimento Rural Sustentável, um espaço aberto para participação, representação e construção de políticas públicas voltadas para o campo.
3: É importante o evento porque nós estamos tratando de um assunto que é muito polêmico, é o uso do drone, né, na agricultura. Ele veio para ficar e só que tem o uso indevido, né? Terra muito pequena, o drone pulveriza o vizinho e prejudica o vizinho e ninguém quer pagar essa conta, né? Porque essa conta é cara. E o outro assunto que nós vamos tratar hoje é a eleição dos novos conselheiros, que vão buscar ajudar a criar novas políticas públicas, né, para o meio rural.
1: Nesta 8ª edição, a conferência contou com palestras sobre o uso de novas tecnologias e os direitos da agricultura familiar. O encontro foi realizado no auditório do Ministério Público Estadual, na Cidade Nova, e reuniu agricultores, representantes de instituições, o prefeito de Marabá, e contou com a participação da promotora de Justiça Agrária, Alexandra Mardegan.
4: Olha, hoje nós teremos aqui a Conferência Municipal de Desenvolvimento Rural, onde serão escolhidos, né, os conselheiros que integrarão esse conselho. E por que isso é importante? Porque nós acreditamos e temos defendido isso, né, que a política para a comunidade rural, ela não pode ser feita por quem está na cidade. Então, essa política tem que ser construída, debatida por quem vive e trabalha no campo.
5: É sempre muito bom, né, o Ministério Público em Marabá, com a doutora Alexandra, com a doutora Josélia, sempre se empenharam bastante em apoiar o produtor, em apoiar a produção, em criar condições para que essas pessoas possam produzir, porque é a nossa vocação, é a vocação da nossa cidade, da nossa região. Então, é de extrema importância esse acompanhamento, essa escuta, para que junto com o poder público, para que junto com a prefeitura, a gente possa cada vez mais criar condições para que essas pessoas possam produzir, se sustentar, gerar emprego, gerar renda e colocar comida na mesa do nosso povo.
0: De Marabá para os Estados Unidos, uma história que mostra como a educação pode transformar vidas. A professora Isamara Jucá aprendeu inglês sozinha, ainda na escola pública, e agora vai representar o Pará em uma experiência internacional. Ela foi uma das 3 educadoras do estado aprovadas no nível avançado do programa, e também a única de Marabá.
6: O sonho de conhecer outro país e estudar fora começou ainda na infância. Mas para a professora Isamara Jucá, o caminho até aqui foi feito com muito estudo, dedicação e superação. Marabaense e ex-aluna da rede pública, ela aprendeu inglês sozinha, sem ter feito um curso tradicional de idiomas. Transformou a curiosidade e a vontade de aprender em uma oportunidade que agora vai levá-la para os Estados Unidos.
7: Eu não vim de berço de ouro. Eu comecei a terminar meu ensino médio em escola pública. Eu aprendi inglês por conta própria, então eu nunca fiz cursinho de inglês. Quando eu entrei no cursinho de inglês, eu fui para ser professora.
6: Isamara foi aprovada para uma bolsa de estudos no nível avançado de um programa internacional. Entre os educadores de todo o Pará, apenas 3 professoras conseguiram a aprovação nesta etapa.
7: Eu me sinto extremamente honrada, ainda mais por ser a única representante da rede estadual aqui na nossa cidade. Fomos 5 professores aprovados. Eu, Thaís, Raab, João e Luciária, e os outros professores são da rede municipal, eu sou da rede estadual. E, para mim, assim, poder representar a minha cidade, levar o nosso nome para outro país e mostrar que os professores da nossa cidade, os professores do Brasil, do Pará, do norte do Brasil, têm essa capacidade de trazer conhecimento de fora, para mim é uma honra extremamente grande.
6: Para a Isamara, aprender também significa compartilhar. Por isso, a experiência internacional deve ser transformada em conhecimento para os alunos e também para outros profissionais da educação.
7: Se essa minha conquista fizer com que pelo menos um aluno perceba que tem mais do que nós podemos ver, que há mais oportunidades do que nós podemos enxergar, que esse tipo de coisa, que esse tipo de conquista não é só para quem nasceu em berço de ouro, mas para quem nasceu em diversas situações, para mim, já começou a surtir efeito, já começou a cumprir o seu papel.
6: Agora, a professora se prepara para viver uma experiência que um dia parecia distante. De Marabá, leva na bagagem o sonho de infância, a história de quem aprendeu sozinha e a certeza de que educação pode ser o primeiro passo para mudar uma história. E para quem ainda está começando, Isamara deixa um recado.
7: Tem mais do que nós podemos ver, que há mais oportunidades do que nós podemos enxergar, que esse tipo de coisa, que esse tipo de conquista, não é só para quem nasceu em berço de ouro, mas para quem nasceu em diversas situações, para mim, já começou a surtir efeito, já começou a cumprir o seu papel. Porque eu costumo dizer que nós não escolhemos de onde começamos, mas podemos escolher o quanto queremos estudar e nos aprimorar. Então, eu sou fruto do estudo. Então, eu posso dizer com toda certeza que dedicação e esforço vale muito a pena, porque abre muitas portas. Tudo que eu tenho na minha vida hoje, eu conquistei através do estudo.
0: E assim encerramos a edição de hoje. O Jornal RBA Marabá volta neste sábado a partir das 19 horas. Se quiser rever alguma reportagem, acesse o nosso canal no YouTube, @TVRBAMarabá. Uma boa noite e até amanhã.
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12: Meia-noite e 50.
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12: 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Segurança. Um dos itens importantes para se curtir o verão com responsabilidade é a segurança dos banhistas. Rabetas, lanchas, motos aquáticas e flutuantes não podem estar na área de banho dos veranistas. Uma parceria da Defesa Civil, Bombeiros e Capitania dos Portos vai sinalizar a área de banhistas na Praia do Tucumaré para garantir a tranquilidade de todos. Como explica o Coronel Marcos Norati, coordenador da Defesa Civil Municipal.
14: Foi implantado esse ano um posto de comando integrado. Vai estar a Polícia Militar, Corpo de Bombeiros, Secretaria Municipal de Segurança, Postura, Secretaria de Cultura, Turismo, Defesa Civil, que vai ficar 24 horas na praia. Então, lanchas, rabetas e as embarcações vão ter sua área delimitada e não podem entrar na área que o banhista está fazendo ali o seu verão.
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0: 1:11.
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2: O Brasil fechou o mês de julho com 83 milhões e 900 mil de inadimplentes, um avanço de 0,23% em relação ao mês de junho. Segundo o mapa da inadimplência, a negociação de dívidas da Serasa, 348 milhões e 300 mil em dívidas estão em aberto, somando 586 bilhões e 400 milhões em débitos. No Pará, foram registradas 3.145.775 pessoas inadimplentes, um aumento de 0,85% em relação a junho, quando eram 3.119.222 de pessoas inadimplentes. Apesar dos desafios, a pesquisa traz um dado positivo. Em comparação com 2025, aumentou em 6% o número de pessoas cujo principal objetivo é manter as contas em dia. 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

0: 1:13.
1: Fala aí, Coutinho!
2: Vitor Lima, Coutinho, que honra!
1: De nesse propósito! Momento,
2: obrigado pela presença de vocês e pela voz de vocês aqui nesse momento.
1: Salve!

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0: 1h41.
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2: O filme Brigue Palhaço está em pré-produção, dirigido e roteirizado por Elizabeth Santos, com a proposta de narrar um dos principais episódios mais marcantes e pouco explorados da história do Pará, a adesão do Grão-Pará à independência do Brasil em 1823. Com 120 minutos de duração, o drama histórico entrelaça romance, paixão e conflitos em uma narrativa que culmina na tragédia do Brigue Palhaço, ocorrida em outubro daquele ano. A produção mobiliza cerca de 300 pessoas entre elenco, figuração e equipe em atividades realizadas em cerca de 7 municípios. O Conselho Regional de Medicina do Pará instaurou um procedimento apuratório para investigar as circunstâncias da morte de Giovana Coelho Gomes, de 29 anos, após uma cirurgia plástica realizada em Belém. A confirmação foi feita pelo próprio Conselho esta semana. A abertura da apuração representa um novo passo no caso, mas não significa que o médico tenha sido considerado culpado ou que o Conselho já tenha concluído pela existência da infração ética. 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

0: 1:57.
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2: Minuto Verão. Cuidar do meio ambiente. O período do verão amazônico em nossa região traz também um perigo a mais, além do calor, o tempo seco. O órgão que acompanha os fenômenos meteorológicos identificou um perigo potencial por conta das altas temperaturas e do tempo seco. Todo esse fenômeno é resultado da falta de cuidado e de proteção ao meio ambiente. Por isso, precisamos criar a consciência de que é preciso cuidar da natureza, assim como dos rios, que são de grande importância para a cidade, para nosso lazer e para a Amazônia. Como explica Matheus do Carmo Rocha, coordenador do Departamento de Fiscalização Ambiental da SEMA.
3: A gente pede que os banhistas, eles vejam os rios de uma maneira ecologicamente viável, uma maneira que se sintam abraçados a respeito disso. São rios que são um marco turístico aqui da cidade, não é para qualquer cidade que a gente tem, né, o encontro dos rios, tanto o rio Tocantins quanto o rio Itacaiunas. A gente pede que os banhistas sempre priorizem o descarte adequado dos resíduos sólidos, as embarcações também sejam, né, referência também aos banhistas. A gente pede sempre que tenha um ambiente ecologicamente equilibrado, né, com a conservação dos rios, principalmente se tratando do manejo adequado dos resíduos sólidos.
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0: 2:09.
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2: A Justiça Federal condenou o apresentador Klebert de Souza pelo crime de racismo. A Justiça acolheu denúncias do Ministério Público contra o réu por ofensas a indígenas da região do Baixo Tapajós em transmissão no Facebook. O crime aconteceu em junho de 2022, no programa Conexão Catraia, no qual o apresentador insultou indígenas que participavam de uma mobilização, usando expressões ofensivas que negam a própria identidade desses povos. Na sentença, a justiça qualificou o ato de discriminatório e criminoso. A decisão visa coibir esse tipo de abuso disfarçado de liberdade de expressão. Sábado, dia 15, é dia de celebrar a adesão do Pará à independência do Brasil, ocorrida em 1823. Para marcar a data magna, o Arquivo Público do Estado, Zeno Veloso, terá programação especial das 8 ao meio-dia. A programação terá como destaque a exposição da Ata de Adesão do Pará, documento histórico que registra o momento em que a província rompeu com Portugal. A abertura excepcional do arquivo aproxima o público desse capítulo da história paraense. 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

0: valeu a pena.
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2: Luiz e Maurílio, explica pra nós essa sexta começa.
3: A gente vai contar uma história real aqui agora. Tem certeza que já aconteceu com você?
2: É
3: você?

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O manto do Círio de Nazaré 2026 já está nos ajustes finais para vestir a imagem peregrina que sairá às ruas de Belém. A apresentação oficial da peça acontece no dia 8 de outubro, na Basílica Santuário de Nazaré. A criação e a confecção do manto são assinadas por Arthur Maciel, que recebeu o convite para assumir o trabalho no dia 4 de fevereiro de 2026, das mãos do coordenador do Círio 2026, Antônio Souza, e de sua esposa, Rosa Souza. A relação do estilista com a festividade começou muito antes do convite para o manto. Romeiro da corda do Círio por 15 anos, Arthur Maciel também soma 20 anos de trabalho pastorais na paróquia da Basílica Santuário. Cerca de 200 pessoas participam das oficinas promovidas pelo espetáculo Fafá de Belém, o musical, no Teatro da Paz, que se estende até o domingo, dia 16. A iniciativa oferece uma oportunidade de formação e descoberta de novos talentos, compartilhando conhecimentos e experiências da própria construção do musical. 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

0: 2h59.
1: 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Lugar de lixo é no lixo. Curtir o verão amazônico na praia do Tucunaré exige cuidar da limpeza da praia. Todo lixo que você produzir deve ser descartado no lixo. Não deixe sacolas, garrafas ou restos de comida na areia. O coordenador do Departamento de Postura de Marabá, Marli Von Andrade, reforça que manter a praia limpa é garantir que o nosso cartão postal continue seguro e bonito.
2: A praia é um espaço público que não ser utilizado somente por você, são por todos, né? E o lixo que você levou da sua casa, você pode chegar lá, fazer o consumo e retornar com esse lixo e colocar num ambiente correto, que a Prefeitura Municipal de Marabá, através da SAM, estou colocando à sua disposição lixeiras nos espaços da orla para que você acondicione o seu lixo ideal, ou seja, espaço de vidro, espaço de plástico, alimentação. Então não deixe na praia, leve e coloque no container que está às margens do rio.
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0: 3:16.
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2: O concurso da Secretaria de Estado da Educação do Pará deu mais um passo para a publicação do edital. A portaria foi publicada no Diário Oficial do Estado nesta última quinta-feira, dia 13, e instituiu oficialmente a comissão responsável por acompanhar os procedimentos da seleção destinada ao provimento de cargos efetivos da rede estadual de ensino. A previsão é de 2 mil vagas, com remunerações que podem chegar a R$ 4.500. A formação da comissão reforça o avanço dos trâmites administrativos para o concurso da SEDUC. A Fundação Getúlio Vargas já está definida como banca organizadora da seleção. Uma nova regulamentação do programa Farmácia Popular, publicada esta semana, prevê a modernização tecnológica, a ampliação do acesso e a melhoria do monitoramento do serviço. Por meio de nota, o Ministério da Saúde informou que um grupo de trabalho vai discutir a oferta de exames de sangue e urina, testes rápidos, teleatendimento e monitoramento terapêutico. Segundo a pasta, também será avaliado o credenciamento de unidades em áreas vulneráveis, considerando critérios como densidade demográfica e priorizando periferias de grandes centros. 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

0: Copa Libertadores. Tivemos a conclusão dos jogos de ida das oitavas de final, com o Mirassol jogando contra o LDU dentro de casa, empatou em 1-1 no estádio Maião. Já o Corinthians foi até a cidade de Rosário jogar contra o Rosário Central e empatou em 0-0. Os jogos na volta estão marcados para a próxima semana. A Sul-Americana também esteve em andamento, com as oitavas de final, jogos de ida. O Santos jogou na Vila Belmiro contra o Macará da Venezuela e venceu por 2-1. Gols anotados através de Franco Posse para o Maracá. O Santos empatou com Gabigol e virou com o Ilharão no segundo tempo. Já o Vasco da Gama jogou no Rio de Janeiro, estádio de São Januário, enfrentou o Olímpia do Paraguai e empatou em 0-0. A decepção ficou por conta do Botafogo, que foi até a cidade de Cusco, no Peru, enfrentou o Cienciano no estádio Garcilaso de la Vega e perdeu por 6-1. O time peruano teve a vantagem de jogar numa altitude. Sucar fez pelo menos 3 gols, Bandeira fez 2 e Martinique fez 1. Matheus Martins descontou para a equipe do Botafogo. Os jogos da volta vão acontecer na próxima semana e o Botafogo tem a dura missão de enfrentar o Cienciano e reverter esse quadro em que parece impossível, mas futebol é uma caixinha de surpresa. Vamos aguardar. O placar já está 6-1 para a equipe peruana.
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0: 4 e 2.
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5: Minuto Verão. Sol, praia e banho de rio é a combinação perfeita para o seu verão. Mas atenção, lembre-se que água não combina com bebida alcoólica. O álcool tira seus reflexos e a capacidade de reagir rápido em caso de qualquer emergência na água. A regra é clara: se for beber, fique na margem, como explica o Tenente Coronel Felipe Galúcio, comandante do 5º Grupamento Bombeiro Militar em Marabá.
6: A nossa orientação é: se você vai consumir bebida alcoólica, que não saia da beira, que permaneça ali na beira, não vá nadar, não vá procurar áreas mais fundas. E se você vai com família, sobretudo com crianças menores, né, de 12 anos, que você não consuma bebida alcoólica, porque o Corpo de Bombeiros está na praia, mas ele não tem condições de fiscalizar a atividade de banho dos seus filhos. Quem é responsável são os próprios pais. E o pai que está ingerindo bebida alcoólica, ele não vai ter a percepção da segurança dos seus filhos. Então, se você vai com criança, não beba.
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2: 4 e 14.
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4: A Polícia Rodoviária Federal finalizou no último domingo a terceira operação Alerta Lilás, de prevenção e combate à violência contra a mulher. 69 pessoas foram presas. O trabalho da Polícia Rodoviária Federal no período também contou com as ações de educação e preventivas. Nelas, as equipes realizaram palestras e orientação aos passageiros de ônibus sobre formas de identificar e denunciar a violência contra a mulher. No total, 13.931 pessoas participaram de 38 palestras e 163 ações educativas durante a Operação Alerta Lilás. Dados divulgados esta semana pelo Conselho Missionário Indigenista, o CIMI, mostram que 258 indígenas foram assassinados em 2025. Um número superior aos 211 casos registrados em 2024. O relatório relata a violência contra os povos indígenas no Brasil e afirma ainda que o contexto de insegurança enfrentado pelos povos indígenas no ano passado resultou em ataques na luta pela terra, vulnerabilidade e continuidade das invasões. Os dados mostram ainda aumentos registrados em três tipos de violência, além de crescimento de conflitos relativos a direitos territoriais, assassinatos, suicídios e mortalidade na infância. 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

0: 4h42.
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2: Uma guarnição comandada pelo policial militar Daniel prendeu o Wilton da Trindade Aleixo e o Carlos Henrique dos Santos. Ele foi flagrado numa casa Wilton da Trindade Aleixo e o Carlos Henrique dos Santos. Ele foi flagrado numa

Dois, ao final dessa história, devem ser autuados por tentativa de furto. A Polícia Militar, à frente, o policial Izanildo, conduziu uma situação que culminou com a prisão do Johnny Luiz Bezerra dos Santos. Ele há um mandado de prisão preventiva contra ele, exarado pela 2ª Vara de Criminal de Caxias, no Maranhão. Johnny foi preso à altura do bairro Morada Nova. E com ele, os policiais militares apreenderam uma pequena porção de maconha e mais ou menos R$5.000. O dinheiro foi entregue para a esposa dele. O Johnny Luiz Bezerra dos Santos terminou sendo apresentado na seccional urbana. À frente, o delegado Pedro Marinho de Souza. E agora, ele deve ser comunicado o mandado de prisão preventiva lá para a comarca de Caxias, no Maranhão. E aqui no Pará, ele deve responder pelo crime de tráfico de drogas. 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

0: 5 e 1.
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2: Minuto Verão. Cuidado ao se expor ao sol. Aproveite o sol com moderação. Nesse verão, não esqueça, um bronzeamento gradual é muito mais saudável e natural. Atenção, as crianças precisam de cuidados redobrados para curtir o sol. Para garantir a proteção da sua pele, é preciso cuidados especiais, conforme explica a dermatologista Amélia Leal, que dá orientações importantes para a proteção da pele.
3: É importante que a pessoa passe o protetor solar e reaplique durante o dia, pelo menos a cada 4 horas, porque ele vai perdendo a sua eficácia ao longo do dia, então é importante essa reaplicação para que o paciente não sofra uma queimadura. A partir dos 6 meses, os bebês já podem usar protetor solar, desde que o protetor solar seja infantil, porque é um protetor solar mineral que não vai fazer mal para aquele bebê. E antes dos 6 meses, eles devem usar somente barreiras físicas, camiseta UV, chapéuzinho. É muito importante ficar reaplicando o protetor solar, principalmente porque elas estão constantemente na água e esse protetor solar vai saindo mais rapidamente. Caso a criança esteja sempre na água, na piscina, é legal reaplicar a cada 2 horas. Se não estiver, a gente consegue reaplicar a cada 4 horas.
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5 e 5. 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

0: O Paysandu vive um momento positivo dentro de campo, mas ainda precisa lidar com situações extra-campo que preocupam a comissão técnica. Após a vitória por 2-1 sobre o Confiança, o técnico Júnior Rocha aproveitou a comemoração para fazer um alerta ao elenco e reforçar a importância do comprometimento dos jogadores na reta final da Série C do Campeonato Brasileiro. Em vídeo divulgado pela Papão TV, canal oficial do clube no YouTube, o treinador destacou que os problemas extra-campos diminuíram, mas ainda não foram totalmente eliminados. Segundo Júnior Rocha, alguns jogadores seguem cometendo excesso fora das quatro linhas. O técnico pediu aos atletas um período de maior dedicação, especialmente em relação a sono, alimentação e descanso. Para o treinador, os próximos 45 dias podem ser determinantes para os objetivos do Paysandu na temporada. Júnior Rocha reforçou que ainda existem situações pontuais envolvendo atletas do elenco. Se o atleta não consegue aguentar 45 minutos dormindo melhor, se alimentando melhor, descansando mais, não vai ter um bom rendimento dentro de campo. O episódio mais emblemático envolvendo problemas extra-campos no Paysandu em 2026 foi protagonizado pelo zagueiro Castro. O jogador chegou a ser afastado do elenco por duas vezes após problemas relacionados a atrasos em treinamentos. Desde então, o zagueiro permanece fora do elenco enquanto o Paysandu trata de uma possível rescisão contratual. O alerta de Júnior Rocha acontece justamente após uma vitória importante na luta pelo acesso à Série B. O Paysandu venceu Confiança por 2-1 e chegou a 26 pontos, ocupando a quarta colocação na Série C. O resultado deixou o Papão mais próximo da classificação para o quadrangular decisivo da competição. Com a reta final se aproximando, o treinador entende que o comprometimento fora de campo também será fundamental para que o clube consiga alcançar o objetivo da temporada, que é o acesso.
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0: 5h47. 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
1: O Ministério da Fazenda publicou esta semana uma portaria que autoriza o pagamento de equalização de taxas de juros e estabelece as regras operacionais para as linhas de crédito destinadas à renegociação de dívidas de produtores rurais. A medida regulamenta a participação do Tesouro Nacional nas operações. Na prática, a equalização permite que o governo federal arque com parte da diferença entre o custo dos recursos para as instituições financeiras e os juros cobrados do produtor. O mecanismo viabiliza taxas previamente definidas para as linhas de composição de dívidas. O mercado do boi gordo encerra a primeira quinzena de agosto com preços sustentados e oferta restrita de animais prontos para o abate. Segundo a análise do CPEA, as negociações

Ações desta última quinta-feira, dia 13, tiveram estabilidade nas cotações, mas com razoável liquidez em diferentes regiões pecuárias do país. Mesmo com alguns compradores fora do mercado, indicando retorno às negociações apenas na próxima semana, o CEPEA identificou um bom volume de negócios. Do lado vendedor, parte dos pecuaristas segue resistente às propostas atuais e prefere aguardar preços mais elevados. 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

0: 6:01.
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3: Minuto Verão. Segurança. Um dos itens importantes para se curtir o verão com responsabilidade é a segurança dos banhistas. Rabetas, lanchas, motos aquáticas e flutuantes não podem estar na área de banho dos veranistas. Uma parceria da Defesa Civil, Bombeiros e Capitania dos Portos vai sinalizar a área de banhistas na Praia do Tucumaré para garantir a tranquilidade de todos. Como explica o Coronel Marcos Norati, coordenador da Defesa Civil Municipal.
4: Foi implantado esse ano um posto de comando integrado. Vai estar a Polícia Militar, Corpo de Bombeiros, Secretaria Municipal de Segurança, Postura, Secretaria de Cultura, Turismo, Defesa Civil, que vai ficar 24 horas na praia. Então, lanchas, rabetas e as embarcações vão ter sua área delimitada e não podem entrar na área que o banhista está fazendo ali o seu verão.
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0: 6:17.
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2: Pela primeira vez em 6 janelas de transferências, os clubes da elite do futebol argentino estão gastando mais em contratações do que os principais do Brasileirão. Até o momento, os clubes argentinos investiram cerca de 86,6 milhões de euros em reforços nesse meio do ano, enquanto os brasileiros gastaram 71,6 milhões de euros. Os números ainda são parciais, já que a janela de transferência segue aberta nos dois países. O principal responsável pelo aumento dos investimentos na Argentina foi o River Plate. O clube realizou 5 das 6 contratações mais caras do futebol argentino nesta janela. O sonho de contratar o artilheiro da Libertadores está encontrando grandes obstáculos nos bastidores do Internacional de Porto Alegre. O time gaúcho mantém forte interesse em Alex Arce, mas a negociação com o Independente Rivadavia e o fantasma de uma punição complicam a situação. Internamente, o clube convive com a preocupação de sofrer punição da FIFA devido a dívidas com outras equipes, o que gera cautela e pode impactar diretamente o mercado de transferências do Inter de Porto Alegre. O Manchester City entrou forte na briga e ofereceu 120 milhões de euros ao Chelsea pela contratação do argentino Enzo Fernandes. A pedido do técnico Enzo Maresca, o clube inglês decidiu abrir os cofres para tentar fechar a negociação. O Chelsea quer mais. Deseja 120 milhões de libras, o equivalente a mais de 139 milhões de euros. Além disso, a equipe de Londres deu até amanhã para o Manchester City fechar a contratação do argentino. Caso contrário, o jogador será inegociável.
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0: FM 6:20.

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1: Seis e 43.
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3: As exportações brasileiras para os Estados Unidos recuaram 12,2% entre janeiro e julho de 2026, na comparação com o mesmo período do ano passado. As vendas somaram US$ 21 bilhões, cerca de US$ 2,9 bilhões a menos, e atingiram o menor nível para o período dos últimos 3 anos. A queda foi ainda mais intensa entre os produtos brasileiros submetidos às taxas mais elevadas, atualmente entre 25% e 37,5%. As exportações desses itens despencaram tremendamente entre 25% e 37,5%. As exportações desses itens

dados. No mercado externo, o setor também registra desempenho positivo, com as exportações alcançando o ritmo recorde neste início de agosto, o período de pagamento de salários. Contribuiu para aquecer a procura pela proteína. O movimento de volta às aulas também ajudou a impulsionar a demanda e dar sustentação às cotações de carne de frango no mercado doméstico. 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

0: 7 horas.
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2: Minuto Verão. Cuidar do meio ambiente. O período do verão amazônico em nossa região traz também um perigo a mais, além do calor, o tempo seco. O órgão que acompanha os fenômenos meteorológicos identificou um perigo potencial por conta das altas temperaturas e do tempo seco. Todo esse fenômeno é resultado da falta de cuidado e de proteção ao meio ambiente. Por isso, precisamos criar a consciência de que é preciso cuidar da natureza. Assim como dos rios, que são de grande importância para a cidade, para nosso lazer e para a Amazônia. Como explica Matheus do Carmo Rocha, coordenador do Departamento de Fiscalização Ambiental da SEMA.
3: A gente pede que os banhistas, eles vejam os rios de uma maneira ecologicamente viável, uma maneira que se sintam abraçados a respeito disso. São rios que são um marco turístico aqui da cidade, não é para qualquer cidade que a gente tem, né, o encontro dos rios, tanto o rio Tocantins quanto o rio Itacaiunas. A gente pede que os banhistas sempre priorizem o descarte adequado dos resíduos sólidos, as embarcações também sejam, né, referência também aos banhistas. A gente pede sempre que tenha um ambiente ecologicamente equilibrado, né, com a conservação dos rios, principalmente se tratando do manejo adequado dos resíduos sólidos.
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0: 7:16.
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2: O volante Richard Hughes tem sinal verde do Benfica para ir em busca de um novo clube. O clube português tem interesse na negociação do atleta por questões financeiras, visando recuperar o valor investido no ano passado. Os agentes do jogador já estão em busca de uma solução para que Hughes deixe o clube ainda nesta janela. O atacante Bruno Henrique permanece com dores e virou dúvida para o jogo de volta contra o Cruzeiro pelas oitavas de finais da Taça Libertadores da América. Após sofrer uma entrada dura de Matheus Henrique, o jogador do Flamengo retornou ao Rio de Janeiro mancando e com muitas dores no tornozelo esquerdo. Bruno Henrique será acompanhado pelo departamento médico do Rubro Negro e realizará exames para ver se tem condições de jogar o jogo de volta diante do Cruzeiro. O Grêmio anunciou ontem a contratação de Danilo Barbosa, 30 anos. As partes firmaram contrato até dezembro de 2028. O volante chega com passe livre e é esperado em Porto Alegre amanhã para realização de exames médicos. Depois disso, assinará um contrato. Danilo vem atuando pelo Al-Ula da Arábia Saudita e retorna ao Brasil sem custos para a equipe gaúcha.
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3: Banda da Loirinha e Reginaldo Rossi, é só amor no coração.

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0: 7h42.
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2: Um dos maiores investimentos privados em andamento no agronegócio brasileiro está transformando uma cidade do Mato Grosso do Sul. Em Inocência, a Arauco avança na construção do projeto Sucuruí, empreendimento da ordem de 4 bilhões e 600 milhões de dólares, que terá capacidade de produzir 3 milhões e 500 mil toneladas de celulose por ano. Para transportar essa produção até o mercado externo, a companhia Arauco está construindo sua própria ferrovia, que conectará o complexo industrial à Malha Norte e permitirá seguir viagem até o Porto de Santos, São Paulo. E daí, a celulose é exportada para o mundo. O governo brasileiro iniciou esta semana o processo previsto na Lei de Reciprocidade Econômica contra os Estados Unidos. Em resposta à tarifa de 25% imposta pelo governo americano sobre produtos brasileiros, sob alegação de práticas comerciais desleais, a Lei de Reciprocidade permite que o Brasil adote contramedidas em resposta a ações políticas ou práticas unilaterais de países ou blocos econômicos que prejudiquem a competitividade internacional brasileira. Na prática, o Brasil deve adotar medidas que visam proteger as exportações brasileiras e manter a competitividade. 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

Bom dia, Marabá. Bom dia, meu Pará. Bom dia, meu Brasil. Está começando a partir de agora o programa Show da Clube, aqui pela sua Rádio Clube de Marabá. A partir de agora, no Ao Show da Clube, aquele momento para você ouvir as boas músicas, recordar os bons tempos. Hoje, dia 15 de agosto. 15 de agosto de 2026. Estamos vivendo o dia de número 227. Faltam 138 dias para acabar o ano. Lua nova, hoje é dia de Nossa Senhora, desatadora dos nós, Nossa Senhora, Assunção de Nossa Senhora, e hoje é dia do solteiro. Então, parabéns aí para todos os solteiros, meio do mês de agosto. Está entrando no ar o programa Show da Clube. E eu começo o programa de hoje informando a todos os meus amigos, ouvintes, amigas, que hoje eu não começo o programa com aquela alegria de todos os dias. Porque hoje aconteceu uma fatalidade na minha família. Durante toda essa semana, e principalmente ontem, eu relatei aqui no programa, divulguei vários casos de acidentes com morte, vários casos de acidente na ponte, vários casos de acidente no trânsito em Marabá. Então foi uma semana toda, até comentei ontem e recebi a mensagem falando dos perigos que o mês de agosto oferece. E esse perigo chegou até a minha família na madrugada de hoje. Hoje, por volta das 2 horas da manhã, perdi um sobrinho para o trânsito em Marabá. 2 horas da manhã, ele foi vítima de um acidente fatal, gravíssimo, porque ele foi arrastado por uma carreta bitrem por mais de 300 metros, ficando o corpo completamente espedaçado. Desde as 4 horas da manhã, que eu estava no local, acompanhando, a polícia militar estava fazendo o resguardo do local, e fiquei aguardando a perícia chegar com o carro para fazer a perícia e também a remoção. Não vou nem falar do corpo, mas dos restos mortais. Ficou completamente quebrado, completamente esmagado. Uma carreta bitrem. Próximo do local do acidente, tinha uma viatura da Polícia Militar que fez a abordagem do condutor da carreta logo à frente. Ele foi conduzido para a delegacia de polícia civil aqui na Nova Marabá. E agora, por volta das 6 horas da manhã, o corpo foi removido para o Instituto Médico Legal de Marabá, onde vai passar pelos procedimentos de praxe. Posteriormente, será liberado para a nossa família. Então, começo o programa hoje dizendo que não é tão feliz esse dia para mim como os outros dias. Vários acidentes ocorreram e agora um desses acidentes chegou até a minha família. A vítima fatal foi o meu sobrinho, Gildan Farias Dourado. Ele ia completar ano agora, na terça-feira, dia 18, estaria completando 44 anos. E a profissão dele? Carreteiro. Profissão carreteiro. E morreu sobre os roldados de uma carreta. Não estava dirigindo, não estava conduzindo moto. Numa tentativa de ajudar uma pessoa a fazer um carro funcionar, ele foi colhido por esta carreta, arrastado por quase 300 metros e perdeu a vida. Então, estou informando aí a todos os meus amigos, amigas, a todos os meus ouvintes que
vão acompanhar a partir de agora o programa Show da Clube aqui na Rádio Clube de Marabá. Ele era filho do meu irmão mais velho, e infelizmente aconteceu essa fatalidade na madrugada de hoje. Programa Show da Clube começa agora. 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São 8h11.

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2: Você está ouvindo o Show da Clube aqui pela sua 100,7 Rádio Clube de Marabá. São 8 horas 21 minutos. Quero dizer a todos vocês aí, meus ouvintes, que a direção do Grupo RBA, na pessoa do Hinaldo Antônio, me liberou para acompanhar aí o velório do meu sobrinho e eu não vou continuar hoje aqui mais com vocês, tá bom? Você vai ficar ouvindo músicas e eu peço aí desculpa não continuar o programa aqui com vocês, tá bem? Mas segunda-feira, com fé em Deus, estaremos de volta já recuperado desse abalo grande, tá? Que é a perda de um ente querido muito próximo. Que vocês fiquem todos em paz, todo mundo com Deus, cuidado aí com o trânsito perigoso em Marabá, que mata todos os dias. Então eu vou deixando música aqui com vocês, segunda-feira estaremos de volta no programa Clube da Manhã.

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0: 9:59.
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1: O município de Marabá, em parceria com o Ministério Público de Marabá, realizou a 8ª Conferência Municipal de Desenvolvimento Rural Sustentável. A programação incluiu palestras educativas e, ao final, a eleição dos novos conselheiros do Conselho Municipal de Desenvolvimento Rural e Sustentável para o biênio 2026-2028. Para o prefeito Tony Cunha, a parceria com o Ministério Público tem sido fundamental para acompanhar e ampliar a produção da agricultura familiar. O município de Marabá dá continuidade a uma obra destinada à Unidade Básica de Saúde no bairro Bela Vista. O projeto, planejado desde o início, visa preencher uma lacuna histórica naquela comunidade, tendo em vista que os moradores precisam se deslocar para outros bairros em busca de assistência médica e odontológica. E, para tanto, eles usam as unidades do bairro Laranjeiras e a unidade Emerson Caselli, localizada no bairro Independência. A futura instalação da Unidade Básica de Saúde do bairro Bela Vista será classificada como uma de porte 3, modelo de estabelecimento público focado na atenção primária, que dispõe de capacidade estrutural para abrigar até 3 equipes de saúde da família e de saúde bucal simultaneamente. 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
2: 10h54.
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4: Na manhã desta sexta-feira, dia 14, uma intervenção rápida de dois policiais militares evitou uma tragédia próximo à ponte do bairro São Félix, na Nova Marabá. O sargento Oliveira e o cabo Marcos Johnny, integrantes do 4º Batalhão de Polícia Militar, salvaram a vida de um motociclista que ficou preso sob uma carreta em chamas após tentar realizar uma ultrapassagem. Os militares tinham acabado de sair do turno de serviço quando presenciaram o acidente. A carreta vinha arrastando a motocicleta e o condutor pela pista. Momento em que os militares desembarcaram do veículo particular em que estavam para socorrer a vítima. Segundos após o impacto, a motocicleta começou a pegar fogo, tornando a situação extremamente crítica. Mesmo diante do risco iminente, os policiais agiram rápido e conseguiram retirar o homem debaixo do veículo pesado antes que o incêndio se alastrasse. 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

0: 11:06.
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6: Minuto Verão. Sol, praia e banho de rio é a combinação perfeita para o seu verão. Mas atenção, lembre-se que água não combina com bebida alcoólica. O álcool tira seus reflexos e a capacidade de reagir rápido em caso de qualquer emergência na água. A regra é clara: se for beber, fique na margem, como explica o Tenente Coronel Felipe Galúcio, comandante do 5º Grupamento Bombeiro Militar em Marabá.
7: A nossa orientação é: se você vai consumir bebida alcoólica, que não saia da beira, que permaneça ali na beira, não vá nadar, não vá procurar áreas mais fundas. E se você vai com família, sobretudo com crianças menores, né, de 12 anos, que você não consuma bebida alcoólica, porque o Corpo de Bombeiros está na praia, mas ele não tem condições de fiscalizar a atividade de banho dos seus filhos. Quem é responsável são os próprios pais. E o pai que está ingerindo bebida alcoólica, ele não vai ter a percepção da segurança dos seus filhos. Então, se você vai com criança, não beba.
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1: A Anthropic deu um passo decisivo na transparência sob o uso de inteligência artificial ao implementar um sistema de identificação invisível para conteúdos criado pelo Cloud. A novidade insere marcas d'água imperceptíveis a olho nu no próprio corpo do texto, além de incluir metadados no padrão de indústria C2PA nos arquivos gerados pela ferramenta. Com a iniciativa, a empresa busca se adequar às exigências do AIACT, a legislação da União Europeia que estabelece diretrizes para a regulamentação do setor. Diferentes de selos visíveis ou avisos na tela, o identificador fica embutido na estrutura da escrita. O rastreio acompanha a cópia do conteúdo para outras plataformas e resiste a edições leves. Contudo, intervenções profundas na escrita, capturas de tela ou alterações frequentes de formato podem desgastar ou remover a marcação. Portanto, é um novo sistema que vai dedurar o usuário que cria textos usando a IA. 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

0: Muito bem, chegamos! Eita, coisa boa! Sabadô, menino! Sabadô com aquele gostinho de feriado, tudo junto, né? Hoje é dia 15 de agosto de 2026. Hoje é o dia 227, a semana é a 33ª, começando mais um Sabadão da Clube, neste dia 15 de agosto, hoje é dia dos solteiros, olha aí, rapaz, é dia dos solteiros.
1: Rapaz, mas Mara recebe de que inventa coisa.
0: Mas não sou eu que tô inventando, é o calendário que tá dizendo que hoje é dia dos solteiros. É o calendário, não sou eu, Natan Souza, que tô falando, ó. Tá aqui, ó, o calendário tá falando, dia dos solteiros. Mas, rapaz, mas não criaram o dia do solteiro? Mas o dia do solteiro não é todo dia, que o solteiro, ele não é solteiro todo dia. Enquanto ele não encontrar alguém, ele é solteiro, né? Então assim, é todo dia do solteiro, né? Mas hoje é denominado o dia do solteiro.
1: Ah, rapaz, mas Mara recebe de que inventa coisa.
0: Já falei, não sou eu que tô inventando, rapaz. Para com isso aí, DJ. Deixa de ser confuseiro. Cara que gosta de confusão esse DJ. Você é muito confuseiro, rapaz. Gosta de fazer confusão. Eu não tô dizendo, não sou eu que tô falando. Hoje é dia do solteiro. Ó, é dia da informática. O pessoal da área da informática. Hoje é dia do médico, angiologista e cirurgião vascular, dia nacional das Santas Casas de Misericórdia, que faz um grande trabalho, né? Dia de Assunção de Nossa Senhora, dia da Assunção de Nossa Senhora, dia de São Tarcísio. E hoje é dia da adesão do Pará. Você sabe que dia é hoje? Dia 15. A adesão do Pará refere-se ao dia 15 de agosto de 1823, data em que a então província do Grão-Pará aderiu oficialmente à independência do Brasil. É, o Pará que possui fortes ligações econômicas e políticas com Portugal e por isso a elite local resistia à independência brasileira. A adesão foi consolidada após a chegada do oficial inglês John Pasquai, que liderou o movimento com ameaças de cerco militar para obrigar as autoridades portuguesas a cederem o poder. Então tá aí, ó. Momento histórico hoje, dia 15, adesão do Pará. É, adesão do Pará. A então independência do Brasil, né? Então vamos juntos. Hoje também é o seu dia, você que completa ano. Você vai mandar sua felicitação, a gente vai cantar os parabéns. Se tiver bolo, convida o Natan Souza pra gente comer bolo. E se não tiver bolo, não tem problema não. A gente canta os parabéns mesmo assim, tá bom? E vamos juntos, porque o placar do jogo, ele segue. O placar do jogo, ele segue. Já pensou tu ganhar esse monte de prêmios aqui? Rapaz, desde coisa, tu manda teu áudio que tu vai ficar de fora. Manda teu áudio. 991-62-2480.

Esse é o Sabadão da Clube, agora meio-dia e 14, a hora certa para você, meio-dia e 14, aqui na programação da Clube 100,7. Os ouvintes já mandando aqui os áudios, né, pra gente, participando da promoção Placar do Jogo, Fluminense Palmeiras, sábado, dia 15 de agosto, às 16h30, é hoje já, né, no Maracanã. Você vai mandar o seu áudio aqui no 991-62-2480, acertando o placar do jogo, você poderá ganhar R$200 em dinheiro, Reluz Materiais Elétricos, ali na VP7, folha 28. 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Uma camisa personalizada do verão RBA 2026 da Gráfica Pica-Pau. 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Ó, só lembrando que tem um regulamento. Só será permitido um palpite de cada ouvinte. Havendo mais de um acertador, será feito um sorteio entre os participantes. Já fica aí ligado, hein? Já fica ligado, né, no nosso regulamento. Havendo mais de um acertador, será feito um sorteio entre os participantes. Idade mínima para participação acima de 18 anos. O nome do acertador será divulgado na segunda-feira, dia 17, durante o programa Boa Tarde 91 na FM 91 e aqui na Clube FM, no Clube na Bola. Após o sorteio, será feita uma ligação para o ouvinte sorteado, que ao atender o telefone não pode dizer alô, tem que falar a senha. A senha é: você participa e ainda ganha prêmio.

0: Ó, manda um abraço aqui pro Solimar Paraense. O Solimar Paraense tá ligado na programação. Um abraço pra você, meu amigo Solimar Paraense. Tá ligado aqui no Sabadão da Clube. É, também quem tá na sintonia, né? Ah, deixa eu ver aqui. Doranei. O Doranei também tá ligado na programação. Boa tarde. Oh, boa tarde pro Doranei. Quem mais tá na sintonia? Solte a sua voz. Oi, boa tarde.
1: Bom dia, Nathan Souza. Aqui é Irene do PA Escada Alta. Manda os parabéns pra minha neta Sabrina, que mora lá na 33. Deus abençoe. Um bom trabalho.
0: Valeu, parabéns pra Sabrina. Muitos anos de vida, muita paz, muita saúde, muito sucesso aí pra Sabrina, né, que tá aí ligada na programação, né? Um abraço pra ela. Parabéns, muitos anos de vida, muito sucesso, muita paz, muita saúde. São as felicitações aí da nossa amiga lá da Escada Alta, né? A Irenice.

0: parabéns pra Sabrina. Olha muitos anos de vida.
1: Ela gravou, rapaz. Ela gravou a gente mandando o alô e os parabéns pra Sabrina, né? Tá aí, ó, toda orgulhosa, ainda gravou. O Cazuza Alves. Valeu, Cazuza Alves, em Itupiranga. Tá ligado também na programação. Um abraço pra você, Cazuza, a todos na cidade de Itupiranga. Tá quente aí em Itupiranga, porque aqui em Marabá, vou te dizer uma coisa, hein? 33 graus nesse momento aqui na cidade de Marabá. Tá bem quente, né? 33 graus. A sensação térmica é de 39, olha aí. Sensação térmica de 39 graus. Tá bem quente. Agora meio-dia 19.

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0: melhor, ouvindo a Clube. Ótima tarde pra você na sintonia. Um abraço pra você. Vamos juntos aqui na programação da nossa 100,7. Vamos ali no Bora Cidade, na RBA TV. É, o Bora Cidade tá no ar.
1: Onde ó, possa ser feito
0: novo sistema de prestação de contas das eleições 2026 é apresentado pelo Tribunal Regional.
1: Comprovação do gasto e saber onde ele está sendo utilizado.
2: Após análise, as contas finais são publicadas pela Justiça Eleitoral e podem ser impugnadas por partidos, candidatos, coligações ou pelo Ministério Público Eleitoral.
3: Eleições 2026, mas tu sabe o significado da adesão do Pará? Custou muito caro para a gente, olha só.
4: A data 15 de agosto é considerada um marco na história do Pará. Foi nesse período que o Estado aderiu à independência do Brasil, quase um ano após o grito do Ipiranga. Hoje, são mais de 200 anos de uma decisão marcada por interesses e conflitos que levaram a antiga província chamada Grão-Pará ser a última a romper relações diretas com Lisboa.
5: A cidade ela era toda influenciada, o Estado, pelos portugueses. Os portugueses eles estavam presentes na administração, né, daqui do Pará e estabeleciam relações comerciais, o que é mais importante ainda, diretamente com Lisboa. E isso vai fazer com que a junta governativa do Estado do Pará não tenha interesse em aderir à independência do Brasil. Tanto que esta adesão, que na verdade, ao meu ponto de vista, não é uma adesão, é uma imposição, porque Dom Pedro I ele vai mandar o quê? Um mercenário, né? É uma pessoa violenta, acostumada com essas situações, chamado John Greyfell, que vai chegar até Belém e vai aí então negociar da seguinte maneira, com ameaça.
4: Um desses conflitos mais tristes e lembrados até os dias de hoje foi a tragédia conhecida como Brigue Palhaço.
5: Um grande massacre do Brigue Palhaço, onde ali os governantes, os portugueses, vão aprisionar 252 pessoas num porão de um navio e vai ali eles vão ser assassinados.
4: No Palácio Lauro Sodré, atual Museu do Estado do Pará, há elementos que nos convidam a voltar ao passado. Foi aqui que a ata de decisão ao Brasil foi assinada. No documento, fica claro que todos aceitariam as ordens de Dom Pedro I como o imperador do Brasil. 15 de agosto de 1823, a data consolida a integração tardia da província. Nos dias de hoje, a data é feriado estadual, oficializado em 1996, para trazer a reflexão de um ato que não foi nada pacífico, mas que, a partir disso, nos ajuda a entender a formação da identidade paraense.
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0: É, tá bem explicado aí, você entendeu direitinho, né? Por que da adesão do Pará no Bora Cidade. O Bora Cidade foi quem trouxe pra gente essa informação ao vivo na RBA TV, canal 2.1. Ó, agora são meio-dia e 38. O ouvinte tá soltando a voz, tá participando aqui, feliz da vida, querendo ganhar os prêmios aqui do Sabadão, do Placar do Jogo. É hoje, hein? É hoje, 16h30. Palmeiras e Fluminense, Fluminense e Palmeiras. Vamos lá fazer aquela média com a galera? É, vamos fazer a média primeiro, que os torcedores ficam felizes aí, ó. Bora fazer a média com a galera. Aí, os torcedores do Flusão. 8 jogos sem vencer, hein? Rapaz. Mandou o técnico embora. Isso quer dizer alguma coisa, seu Nathan Souza? Rapaz, ao meu ver, não quer dizer nada. Joga jogado, lambaria pescado, meu amigo. Tem essa não.
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0: E o Verdão?
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0: Empatou na Libertadores, decepcionou em casa.
7: Sabe,
0: o torcedor tá com aquela pulguinha atrás da orelha. Rapaz, o que tá acontecendo? Verdão. Verdão tá empatando em casa. Abel Ferreira. Vai montar uma equipe hoje, né? Será que ele vai poupar hoje? Acho difícil. Acho que vai o time principal. O Palmeiras tá brigando pela liderança.
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0: Vamos lá, oi, boa tarde.
8: Boa tarde, meu amigo. Natan, me cadastro para o placar do jogo, meu amigo. O placar do jogo vai ser 3x1 Palmeiras. 3x1 Palmeiras. Que é o Reginaldo Laranjeira, tá na escuta sempre. Tamo junto. Um abraço.
0: Vamos lá, solte a voz.
9: Os assuntos da cidade de Tupiranga.
10: Bom dia, meu amigo, desse programa aí que não sei o nome dele, mas que pudesse.
0: Natan Souza.
10: Se você puder rodar uma música do Carlos Santos, quero você. Aqui eu rodo junto do PA. Sinal 2, PA Prata. Adivinho de Souza.
0: Valeu, Valdivino. Valeu, Valdivino. Vamos lá.
11: Boa tarde, Natan Souza.
0: Boa tarde.
11: Me cadastrei na promoção pra cá do jogo.
0: Agora.
11: É 2x1 pro Fluminense.
0: Ih, toca o hino do Flusão,
11: aqui DJ. É de volta aqui da Praia do Meio.
0: Aê, rapaz, o cara falou Fluminense. Toca o hino do Fluminense, rapaz. Não fica no hino do Palmeiras aí com o ouvinte falando o placar a favor do Fluminense, rapaz. Tá dormindo, é? Toca aí o hino do Flusão aí.
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0: Cadê agora o...
11: Que não... Boa tarde, Natan.
0: Boa.
11: Me cadastra no placar do jogo aí. Aí, o 1 pro Fluminense, 0 pro Palmeiras.
0: Ah.
11: Me fala que é o Raimundo aqui do Magalhães 1. Vai, São Félix 2.
0: Eu vou continuar tocando o hino do Fluminense. Ele falou o placar favor. Cadê os torcedores do Palmeiras? Eu tô preocupado, rapaz. Desde quando começou o placar do jogo que eu tô fazendo no Clube da Tarde, hoje a gente tá fazendo aqui no Sabadão, eu tô sentindo falta dos torcedores do Palmeiras. Quando o placar é a favor do Flamengo, meu amigo, aqui chove de áudio. Mas é áudio até umas horas. Cadê o torcedor? Cadê os palmeirenses, rapaz? Só tem vinheta pro flamenguista aqui, né? Aquela vinheta lá pro flamenguista. Tem algum flamenguista aí? Então eu mesmo vou falar. Tem algum palmeirense aí?
12: O quê? Não acredito.
13: Rapaz, mas maranhense é bicho que inventa coisa.
0: Mas é verdade, rapaz. Tem algum palmeirense aí? Eu tô preocupado, porque quando o placar é a favor do Flamengo aí, os flamenguistas, quando o placar é do Flamengo, rapaz, eles mandam áudios aqui até umas horas. Ó, são agora meio-dia e 42. Que história é essa aí, Luan Santana? Luan Santana tem uma história de Tanto Faz, é o nome da música. Tanto Faz.
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0: Essa música é linda demais. Muito top essa canção. Muito bonita. Fala de amor. Hoje é dia do solteiro, rapaz. E os solteiros, hein? Cadê os solteiros? É, hoje é dia dos solteiros. Inclusive a Rosa, né? Acho que a Rosa tá rindo aqui, que eu tava falando do dia do solteiro, né? E hoje é dia do solteiro. Eu quero saber onde é que estão os solteiros, né? Estão na praia essa hora. Estão por onde os solteiros? Estão ouvindo a rádio. Eu tenho certeza que tem solteiro ouvindo a rádio aqui. Não é possível, né? Tem solteiro ouvindo a rádio, rapaz, que eu sei. Vamos lá, cadê os palmeirenses? Oi, boa tarde.
1: Boa tarde, Natan, sou ele, né, aqui da Folha 7, um cadastrinho pra cada jogo, dois pro Fluminense e um pro Palmeiras.
0: Dois pro Fluminense e um pro Palmeiras. Olha aí, cadê o hino do Flusão? Aí, dois pro Fluminense, ela falou.
2: Ô, Natanzinho, boa tarde. Aqui quem fala é o Zé, o taxista do Atacadão. Boa tarde. Me cadastra aí no placar do jogo, meu irmão. Vai ser 4 Fluminense, 0 pro Palmeiras. Aqui é Mengão.
0: Olha aí, rapaz, torcedor do Flamengo torcendo pro Fluminense. Ei, torcedor do Fluminense. Vocês já ficam desconfiados, viu? Quando vê torcedor do Fluminense, do Flamengo, torcer pro Fluminense. É desconfiado. Ó, pezinho atrás. Cuidado. Cuidado com esses torcedores do Flamengo aí torcendo a favor. Vamos lá, participa. 991-62-2480. Brincadeiras à parte, viu, Zébio? Obrigado aí pela participação. Brincadeiras à parte. É gente da melhor qualidade. Tá sempre ligado aqui na programação. A Ruth Mello mandou a figurinha. Ela mandou primeiro uma mensagem. Eu não sou baú, eu falo mesmo. Ela mandou uma mensagem e apagou. E agora ela mandou só uma figurinha de coração aqui pra mim. O que que tu escreveu, hein, Ruth? Rapaz. Ruth. Foi que tu escreveu aqui, Ruth. Vamos lá, quem mais tá participando aqui, ó, soltando a voz?
3: Boa tarde, meu amigo Natanzinho Souza.
0: E Raimundo? Raimundo é torcedor do Botafogo, rapaz. Raimundo, me explica, meu irmão, aquele negócio lá dos 6-1. Quase que pega os 7 que o Brasil pegou em 2014. Hein? E a gente ainda tá se recuperando. O que consola nós torcedores brasileiros, vou falar pra você o que consola a gente. É que desde quando a Alemanha sapecou aquela goleada no Brasil, nunca mais a Alemanha chegou nem nas oitavas. Chegou agora, né? Chegou nas oitavas agora? Chegou nas oitavas. Não, nas oitavas não. Ela foi eliminada pelo Paraguai. Nos 16 avos que a FIFA colocou mais seleções agora, aí teve uma fase a mais, a 16 avos. Depois que foi as oitavas, o Paraguai foi para as oitavas, eliminou a Alemanha. Ei, foi só ladeira abaixo a Alemanha. Que negócio foi esse, rapaz? Aí o pessoal fala a maldição dos 7-1. Nunca mais a Alemanha ganhou. Nunca mais a Alemanha ganhou, né? Só ganha jogo, mas não ganha mais título. Nunca mais a Alemanha chegou numa semifinal. Foi só ladeira abaixo. Aí o Botafogo vem, achou pouco a Alemanha meter 7 no Brasil. Pegou 6 do Cienciano, lá do Peru. Meu Deus do céu. Pegou 6-1.
3: Boa tarde, meu amigo Natanzinho Souza.
0: Fala, torcedor
3: aí,
0: do Botafogo.
3: Mundo da Eletrônica, bota aí no placar do jogo aí. Palmeiras 0, Fluminense 0. Manda aí um alô para os nossos amigos aí, Lázaro, Benezini, Juscelino da Sanderosa, Zé Neto da Ponta de Pedra, Chico Binga, Luiz do Milho,
0: é um time de futebol, é um time.
3: Sargento Jailton, Antônio Carlos da Folha 10, e o Janari da Folha 12.
0: E até mais tarde.
4: Oh, boa tarde, eu, Natanzinho.
0: Oi.
4: Me cadastra aí nesse placar do jogo. É 3-0 pro Palmeiras. O Fluminense tá mais jogando nada não, só tem vovôzinho aí, só chamar agora o Marcelo e o Cristiano Ronaldo pra completar a dupla de 41. Pois é, 3-0 pro Palmeiras. Quem tá falando aqui é o Jurandir Alves Souza do Bairro Araguaia. Valeu, campeão. Um abraço.
0: Rapaz, Jurandir, não fala assim, que o torcedor do Fluminense fica chateado. O Pedro Gato é torcedor do Fluminense. Uma galera aí, são torcedores do Fluminense, eles ficam chateados, viu?

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1: 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São 13 horas, 12 minutos.

0: Minuto Verão. Cuidado ao se expor ao sol. Aproveite o sol com moderação. Nesse verão, não esqueça, um bronzeamento gradual é muito mais saudável e natural. Atenção, as crianças precisam de cuidados redobrados para curtir o sol. Para garantir a proteção da sua pele, é preciso cuidados especiais, conforme explica a dermatologista Amélia Leal, que dá orientações importantes para a proteção da pele.
1: É importante que a pessoa passe o protetor solar e reaplique durante o dia, pelo menos a cada 4 horas, porque ele vai perdendo a sua eficácia ao longo do dia, então é importante essa reaplicação para que o paciente não sofra uma queimadura. A partir dos 6 meses, os bebês já podem usar protetor solar, desde que o protetor solar seja infantil, porque é um protetor solar mineral que não vai fazer mal para aquele bebê. E antes dos 6 meses, eles devem usar somente barreiras físicas, camiseta UV, chapéuzinho. É muito importante ficar reaplicando o protetor solar, principalmente porque elas estão constantemente na água e esse protetor solar vai saindo mais rapidamente. Caso a criança esteja sempre na água, na piscina, é legal reaplicar a cada 2 horas. Se não estiver, a gente consegue reaplicar a cada 4 horas.
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0: Muito bem, são 13 horas e 22 minutos. Chegou a hora de informação, mais informação aqui no Sabadão da Clube. É, sabadão também a gente tem muita informação para você através do dolcarajás.com.br. Direto da redação, o repórter Edinaldo Souza trazendo aí informação pra gente aqui no programa Sabadão da Clube. Com você, Edinaldo.
1: A Secretaria Municipal de Gestão Fazendária alerta os contribuintes de Marabá sobre a circulação de um e-mail falso que informa a respeito de uma suposta irregularidade no alvará de funcionamento de empresas e estabelecimentos de Marabá. A assessora fazendária da SegFaz, Jéssica Braga, alerta que a mensagem atribui indevidamente a comunicação ao Departamento de Licenciamento Urbano e Obras da Prefeitura de Marabá sobre uma suposta irregularidade cadastral, acompanhada de um prazo para regularização e de um link para visualização de um requerimento. Jéssica Braga é clara. Essa comunicação não corresponde a nenhuma notificação emitida pelos canais oficiais da SegFaz. Ela afirma que trata-se de um conteúdo suspeito. Portanto, fique alerta, pois trata-se de um golpe. Agora, mudando de assunto, na manhã desta sexta-feira, dia 14, uma intervenção rápida de dois policiais militares evitou uma tragédia próximo à ponte do bairro São Félix, na Nova Marabá. O sargento Oliveira e o cabo Marcos Johnny, integrantes do 4º Batalhão de Polícia Militar, salvaram a vida de um motociclista que ficou preso sob uma carreta em chamas após tentar realizar uma ultrapassagem. Os militares tinham acabado de sair do turno de serviço quando presenciaram o acidente. A carreta vinha arrastando a motocicleta e o condutor pela pista. Momento em que os militares desembarcaram do veículo particular em que estavam para socorrer a vítima. Segundos após o impacto, a motocicleta começou a pegar fogo, tornando a situação extremamente crítica. Mesmo diante do risco iminente, os policiais agiram rápido e conseguiram retirar o homem debaixo do veículo pesado antes que o incêndio se alastrasse.
0: Tá aí as informações com o Edinaldo Souza, né? Informações que interessam, inclusive sobre essa questão de acidente, né? Ultimamente tem acontecido bastante acidentes aqui em Marabá e a gente reforça e alerta os condutores para obedecer, né, as regras de trânsito. O que mais acontece ali na ponte rodoferroviária sobre o Rio Tocantins, a maioria dos acidentes, não estou dizendo todos, mas uma parte ali dos acidentes acontecem por ultrapassagem indevida, que é no caso aquela via que tem do lado ali, a ciclovia, né? Que fica do ladinho ali, do lado onde o trem passa, ali é para os ciclistas ou pedestres que queiram atravessar a pé a ponte. Não é para passar moto, motocicleta, mas o pessoal insiste em ultrapassar ali pelo lado direito, onde fica essa ciclovia. E tem acontecido bastante acidentes ali nesse sentido. Então, é melhor você aguardar com calma atrás da carreta. A carreta vai ultrapassar a ponte, né? A não ser que ela dê um problema mecânico e pare. Aí tudo bem, ela parou, deu um problema mecânico, mas se ela estiver seguindo, vai seguindo atrás da carreta até ela terminar ali a ponte. Depois da ponte, você pode ir de boa. Quando chegar a hora de você ultrapassar, se na pista tem ali a parte que diz que você pode ultrapassar, e você ultrapassa e vai embora. Mas se não, até na pista mesmo, quando você está indo, a pista ela fala, tem as placas que falam que a própria pista, a marcação na pista mostra também. Isso a gente aprende quando está tirando a habilitação, que tem as linhas que demarcam ali a pista, que mostram se você pode ultrapassar ou não. Muitas vezes o próprio carreteiro, né, com uma boa vontade, com educação, ele mostra que você pode ultrapassar, ele dá o sinal. Tem muitos carreteiros, né, caminhoneiros que fazem isso. Isso também faz parte aí do trânsito, né? São sinalizações que eles dão para você entender que você pode ultrapassar também. Isso é importante, né? A gente tem que relatar também que existem caminhoneiros não só em Marabá, no Pará, mas no Brasil, que fazem isso, né? Que eu já viajei muito ali pro estado do Maranhão e os caminhoneiros, eles dão sinal para você ultrapassar. Muitas vezes eles dão sinal para você não ultrapassar, porque não dá para você ultrapassar. e é só obedecer às regras de trânsito, né? Mas tem muitos acidentes, a maioria deles são imprudência, né? Então, pessoal, vamos tomar cuidado, né? Mais uma vez a gente reforça, diversão e responsabilidade, essa é a nossa praia. Se for dirigir, não beba. Se beber, não dirija. O álcool também tem sido vilão de muitos acidentes aqui na nossa cidade, então vamos tomar cuidado. E por aí vai, né? O importante é ter cuidado. 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Já vou ouvir mais áudios aqui no Sabadão da

13h30, 13h30, aqui na Grande Marabá. Ótima tarde pra você, seja muito bem-vindo ao Sabadão da Clube. Bom, pra você que tá trabalhando assim como o Natan Souza, bom trabalho, tá bom? Bom feriadão, escolher o feriadão pra trabalhar também, então bora junto, vamos juntos, né? Junto com você que tá trabalhando, com você que tá curtindo a praia, com você que tá nesse momento no trânsito, me dando esta carona, até que hoje tá mais tranquilo o trânsito em Marabá, feriadão. 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

0: Muito bem, de volta!
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0: 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Ó, tem uma mensagem aqui da Ruth Cabral. Oi, Natan! Aqui é a Ruth de São Domingos do Araguaia. Natan, põe pra mim a música do DJ Nen de Coraci. Deixa Deus agir. Boa tarde, ela mandou aqui. Valeu, Ruth!

Esse é o DJ Nandy Coraci, Deixa Deus Agir, pra Ruth Cabral, que pediu essa canção. Ela tá na sintonia, lá em São Domingos. Valeu, Ruth! 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

0: exist. Oi, boa tarde, tudo bem?
1: Se bota aqui, ó.
2: Renatão.
0: Oi.
2: Meu amigo Souza. Ô, meu amigo Natan. Eu só quero que o senhor diga aí o número da senha pra eu me cadastrar, meu amigo. Ou não, pra eu gravar aqui. Eu já me cadastrei aí no placar do jogo, Natanzinho.
0: Certo.
2: Só quero saber o número aí, só eu gravar aqui, tá? Tudo de bom, Natan. Valeu. Bom,
0: vamos combinar o seguinte: eu vou tocar agora Iguinho e Lulinha, participação do Rambito Vaqueirinho, Amanheceu. Depois da música eu falo os prêmios do placar do jogo, aí você grava. É, tem que anotar, senão esquece.

0: Fala, Natanzinho, meu irmão, que é o Francisco Barra da Paz. O jogo aí vai ser 2-1 pro Fluminense. 2-1 pro Fluminense em cima do Palmeiras, viu? Que é o Francisco Barra da Paz.
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2: 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E eu, Natan, que é o Valberto. Opa. Da Folha 20.
3: Fala, Valberto.
2: É, o placar do jogo aí é 3-1 Palmeiras. Valeu, bom dia, bom feriado.
3: Valeu, obrigado aí pela participação, Valberto Saraiva. Um abraço pra você, obrigado aí. Tá cadastrado 991-62-2480. Ó, são ao todo 12 prêmios. Pra não ficar cansativo pra você e nem pra mim, vamos fazer o seguinte. Eu vou ler os primeiros 6 prêmios e vou falar a senha. E daqui a pouco eu vou ler os outros 6 prêmios e a gente fala a senha novamente. Combinado? Então bora lá. 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Agora vou dar um tempinho aqui para você colocar para gravar. Anota, pega papel e caneta também para você anotar.

0: hora certa agora, 13 horas e 51 minutos.
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0: Tá aí, sucesso pra você aqui na Clube no Sabadão.
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0: É o Sabadão da Clube, ó. Manda um abraço aqui pro pessoal ouvindo a gente, mandando mensagens aqui. Atenção, Natan. Tô morando em Marabá, sou de Salvador, mas acompanho seu programa. É o nosso amigo, ele mandou o nome aqui. É o Anildo Boa Morte, tá na sintonia. Um abraço pra você, Anildo. Quem também tá participando aqui com a gente, mandou aqui, inclusive, mensagem também. Boa tarde, manda um alô pra mim, tô no acampamento 11 de outubro, ligada no programa. Valeu! Obrigada aí, Aline foi quem mandou essa mensagem aí. Um abraço pra você, Aline, obrigado pela participação. Quem mais tá participando aqui, soltando a voz? Boa tarde, tudo bem? Cadê? Tem que liberar o áudio aí, DJ, libera aí.
2: Boa tarde, Natanzinho.
0: Boa!
2: Bom trabalho pra você.
0: Obrigado.
2: Aqui quem fala é a Conceição da Velha Marabá, sua amiga.
0: Conceição!
2: Do pra cá pra hoje vai ser um pro Fluminense e zero pro Palmeiras. Boa tarde, tudo de bom pra você.
0: Boa! Valeu! Quem mais?
3: Boa tarde, meu querido Natanzinho. Aqui quem vos fala é o Tibirica, daqui da Velha Marabá. Meu placar para hoje é 2 para o Fluminense e 1 para o Palmeiras. Muito obrigado, bom trabalho. E vamos em frente, que nós vamos ganhar essa aí. Beleza,
0: vamos em
3: pura?
0: Frente. É isso aí.
3: Valeu, um grande abraço. Tudo de bom.
0: Vamos aqui no Band Esporte Clube, rapidinho na RBA TV, canal 2.1. Tá falando do Brasileirão, bora
4: que
0: lá.
4: Que não perdoou. No apagar das luzes, os paraguaios empataram. Cruzamento rasteiro, Verrete não alcançou, mas atrapalhou Carlos Miguel e o goleirão do Verdão acabou colocando para dentro. O Cruzeiro recebeu o Flamengo no Mineirão e saiu na frente. Arroio deixou o marcador no chão e caprichou na finalização, sem chances para Rossi. Mas o Mengão logo deu a resposta. Na bola parada, a primeira tentativa ficou na trave. Mas na sobra, Paquetá pegou de primeira e deixou tudo igual. Outro 1-1, dessa vez no interior de São Paulo. O Mirassol aproveitou o vacilo da zaga equatoriana e Carlos Eduardo deixou os donos da casa na frente. Mas no bate-rebate, Michael Estrada igualou o marcador para a LDU. Na Argentina, o Corinthians conseguiu segurar a pressão do Rosário Central e a partida ficou no inicial 0-0. Agora, o Timão só precisa de uma vitória mínima, em casa, para cima de Di Maria e companhia, para se classificar.
5: Bora para a nossa última parada do Band Esporte Clube de hoje. E aí, na volta, gente, tem Liga Saudita em nova temporada. E aqui, ó, todo mundo de olho nesse cara que, inclusive, pode chegar onde Pelé chegou e com folga, né? Que são os 1000 gols.
0: É, o Cristiano Ronaldo, o homem tá atrás dos 1000 gols, né? E ele tá na Liga Saudita. A Liga Saudita que você acompanha na Band e aqui na nossa RBA TV, canal 2.1. Tá então, ó, trazendo o Band Esporte Clube, trouxe um resumo do que foi a semana dos clubes que estarão jogando aí o Campeonato Brasileiro nesse fim de semana. Hoje já começa o Brasileirão e o Band Esporte Clube estava destacando as passagens dos clubes pela Libertadores. O Flamengo e o Cruzeiro jogaram, se enfrentaram pela Libertadores. Trouxe também o resultado do Corinthians, que foi 0-0. O Mirassol empatou em 1-1 com a LDU. Então, assim, fez um resumão, né? Trouxe aí um resumo e a gente colocou aqui pra você ouvir, tá bom? Ó, hoje tem Brasileirão, além do jogo aqui, do nosso placar do jogo, Fluminense-Palmeiras, 16h30 no Maracanã. Tem Atlético Paranaense e Red Bull Bragantino às 18h30. São Paulo e Coritiba às 21h. Amanhã, domingão, a rodada, ela fica completa, né? Com mais 6 jogos. 11 horas da manhã, lá em Santa Catarina, em Chapecó, Chapecoense, Bahia. 16 horas, o Atlético Mineiro na Arena MRV recebe o Grêmio. Às 16 horas, em São Januário, o Vasco recebe o Santos. É o jogo dos desesperados. Mirassol e Flamengo, lá no Maião, na cidade de Mirassol, em São Paulo, às 18h30. Vitória e Botafogo, às 18h30, no Barradão, lá na Bahia. E às 19h30 tem Corinthians e Cruzeiro na Neoquímica Arena. O Corinthians recebendo o Cruzeiro pelo Brasileirão Série A. Tá aí então os jogos, né, pra você que tá aí na sintonia. Aqui na companhia de Deus e de vocês da rádio o dia todo. Valeu, Aline. Obrigado aí, tá bom? Obrigado mesmo. Vamos lá, quem mais tá participando aqui com a gente? Boa tarde.
6: Aline, tudo bem?
0: Boa.
6: Me cadastra também aí no placar do jogo. Vai ser Fluminense 1, Palmeiras 2. Aqui é Francisca, Silva do quilômetro 7.
0: Valeu, Francisca.
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1: São 14 horas, 9 minutos.

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0: Eita, esse é o saudoso Paulinho Paixão. Que saudade, hein? Esse Paulinho Paixão fazia sucesso demais. Ainda bem que deixou esse legado pra gente, né? Músicas tops demais. É como essa, nota 10, que o Xande Avião gravou também essa canção. Paulinho Paixão! Pra você que tava com saudade do Paulinho Paixão, tá aí um sucesso pra você dançar e curtir nesse sabadão, sabadão da clube. Ó, vou completar a lista aqui do placar do jogo, né? Que a gente ficou devendo agora há pouco. Falamos os 6 primeiros prêmios, tem mais 6 aqui, são 12 ao todo. Já pensou você ganhar todos esses prêmios sem gastar um centavo? A única coisa que você vai fazer é só pegar o seu telefone e mandar um áudio aqui pra clube. Simples, não vai pagar um centavo. Aqui não é bet, né? As bets aí cobram, né? Você tem que pagar pra poder apostar. Aqui não é nenhuma aposta, né? Você vai só arriscar um placar, né? Você vai tentar entender, né? Se o Fluminense ganha do Palmeiras, se o Palmeiras ganha do Fluminense. Aí você vai fazer o seu placar de acordo com o que você pensa aí dos momentos das duas equipes. Quem tá melhor, quem tá bem, quem não tá, né? É jogo de empate ou não é? Fluminense e Palmeiras. 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Atenção para o regulamento, só será permitido um palpite de cada ouvinte. Havendo mais de um acertador, será feito um sorteio entre os participantes. Idade mínima para participação acima de 18 anos. O nome do acertador será divulgado na segunda-feira, dia 17. Durante o programa Boa Tarde 91 na FM 91 e aqui da Clube, o Clube na Bola. Após o sorteio, será feita uma ligação para o ouvinte sorteado, que ao atender o telefone não pode dizer alô, vai falar a senha. Anota aí a senha. Você participa e ainda ganha prêmios. Você participa e ainda ganha prêmios. Essa é a senha que você vai falar, tá bom? Então já pega aí a nota pra você concorrer aos prêmios do nosso placar do jogo. 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Direto da nossa redação aqui do Grupo RBA, mais uma vez eu chamo ele, repórter Edinaldo Souza, trazendo os destaques aí do nosso dolcarajás.com.br. Vamos lá, Edinaldo, é com você!
1: O município de Marabá, em parceria com o Ministério Público de Marabá, realizou a 8ª Conferência Municipal de Desenvolvimento Rural Sustentável. O evento, organizado pelo Conselho Municipal de Desenvolvimento Rural Sustentável, em parceria com a Secretaria Municipal de Agricultura, a SEAGRE, e reuniu no auditório do Ministério Público diversos técnicos, engenheiros, agricultores e, evidentemente, autoridades ligadas ao setor da agricultura familiar. Sob o tema Sustentabilidade Rural e Novas Tecnologias, Desafios do Uso de Drones na Agricultura, o evento contou com debates técnicos, a programação incluiu palestras educativas e, ao final, a eleição dos novos conselheiros do Conselho Municipal de Desenvolvimento Rural e Sustentável para o biênio 2026-2028. O município de Marabá possui aproximadamente 90 assentamentos da reforma agrária e, nos últimos anos, se posicionou como ator principal nesse contexto da agricultura familiar por meio da SEAGRE, que desenvolve diversas ações e projetos destinados para este setor. Para o prefeito Tony Cunha, a parceria com o Ministério Público tem sido fundamental para acompanhar e ampliar a produção da agricultura familiar. Agora, mudando de assunto, o município de Marabá dá continuidade a uma obra destinada à Unidade Básica de Saúde no bairro Bela Vista. O empreendimento visa dar maior atenção àqueles moradores. O projeto, planejado desde o início, visa preencher uma lacuna histórica naquela comunidade, tendo em vista que os moradores precisam se deslocar para outros bairros em busca de assistência médica e odontológica. E, para tanto, eles usam as unidades do bairro Laranjeiras e a unidade Emerson Caselli, localizada no bairro Independência. A futura instalação da Unidade Básica de Saúde do bairro Bela Vista será classificada como uma de porte 3, modelo de estabelecimento público focado na atenção primária, que dispõe de capacidade estrutural para abrigar até 3 equipes de saúde da família e de saúde bucal simultaneamente.
0: Muito bem, tá aí informação com o repórter Edinaldo Souza. Mais informações você acessa domcarajás.com.br. 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Oi, boa tarde, tudo Nathan bem?
2: Souza. Boa tarde, Nathan Souza. Boa. Alessio Pedro, pra cá do jogo. Fluminense, Palmeiras, 1-1. Aqui é o José, o futebolista aqui da Vila Sororó. Obrigado, Vasta aí, né? Nathan Souza. Um ótimo fim de semana pra nós. Estamos fazendo um cadastro para cá do jogo, Nathan.
0: Ah, ele já mandou o placar, né? Vamos lá, oi, solta a voz. Tudo bem? Boa tarde.
3: Boa tarde, boa tarde, boa tarde. Aqui é a Kemble, aqui eu falo da Vila 41, depois do Pixuna. Me cadastrando para cá do jogo, eu vou botar 1 pro Palmeiras e 0 pro Fluminense. E se quando eu ganhar, me liga a ligação normal, que a internet é ruim.
0: Ah, a internet é ruim lá, né? Mas é ligação normal mesmo, a gente liga a ligação normal. Não é via WhatsApp, a gente liga a ligação normal pro ouvinte sorteado, tá bom? Pode ficar tranquila que você vai, se você for sorteada, você vai receber a ligação de chamada normal, tá? 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E uma das atrações da 38ª Expoama, nós teremos, né? É a nossa queridíssima Viviane Batidão. É, prata da casa, né? Aqui do nosso estado do Pará, Viviane Batidão é uma das atrações que teremos na 38ª Expoama. Bora curtir a Viviane! Música.

0: Sou.
1: Boa tarde, Natan.
2: Boa.
1: Morada Nova.
2: Fala, meu amigo.
1: E o placar do jogo vai ser 2-1 pro Palmeiras.
2: 2-1 Palmeiras. Valeu, obrigado aí pela participação. Tá cadastrado na promoção. Placar do jogo, Palmeiras e Fluminense, hein? É hoje. Manda aí o teu áudio.

0: musicaço pra você, rapaz. A galera tá arrebentando hoje. A nossa produção tá demais, hein? Só musicaço aqui na programação da nossa Clube FM Elton John, com participação de Dua Lipa, Cold Heart. Passou por aqui também sucesso de Viviane Batidão, participação de NSYNC, Amor de Cinema. Oi!
1: Atenção, Natan!
0: Oi, seu
1: aqui
0: menino!
1: Aqui quem fala é Boa Morte, meu amigo.
0: Fala, meu
1: da
0: querido.
1: Da Partnership, sou de Salvador, tô morando há pouco tempo em Marabá, mas ouço seu programa aí, muito bom, entendeu?
0: Para
1: cada jogo, 1-0 Palmeiras.
0: Valeu, obrigado pela participação, meu amigo. Aí é baiano, né? O Anil do Boa Morte. 14h37 agora.

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0: Aquele pagodinho que não pode faltar no seu sabadão. É, a galera fala pagode, churrasco, aquela água de coco gelada, né? Meu amigo, ele gravou, rapaz, ele mandou pra mim aqui a gravação, né? Ele tá ligado na programação, Anildo. Valeu, Anildo, boa morte. Mandou aqui pra mim, né, o áudio aqui. Ele tá ligado, tá ouvindo, dentro do veículo, dentro do caminhão, ligado na programação. Pessoal participando aqui com a gente do placar do jogo Fluminense e Palmeiras. Oi!
1: Boa tarde, é o Paulo de Mascarim, de São Domingos do Araguaia. Rapaz, o cadastro aí da promoção era do placar do jogo. O meu placar é 2x0 Palmeiras, tá bom?
0: Valeu!
1: Em cima do Fluminense. Boa

0: Ó, oh, quem tá também na sintonia é a Cleo. A Cleo lá do bairro Independência, tá ouvindo a programação. Boa tarde, Cleo. Obrigado aí pelo carinho da audiência. A Irenice mandou um áudio aqui, ó.
1: Boa tarde, Natan.
0: Boa!
1: Irenice dos PS cada um. Mandou um alô pra nós aqui, nós estamos ouvindo. Eu, meu esposo, Marciano Clóvis e a Fátima. Deus abençoe seu trabalho.
0: Pois um abraço pra vocês aí na Escada Alta, né? O pessoal aí ligado na programação, minha amiga Irenice, toda a galera aí, boa tarde pra você. E na Escada Alta, né? O pessoal aí ligado na programação, minha amiga Irenice, toda a galera aí.

0: térmica de 40. E você participando aqui com a gente. Olha aí o Anderson. Rapaz, o Anderson tava sumido, meu amigo Anderson.
1: Natanzinho, meu chefe. Fala boa aí, tarde. Estão pela aqui, pai. Você levou uma sumida.
0: Errado.
1: Deu umas tudo em pintura.
0: Velho. Esse negócio de... Rapaz. Eu falo ou não falo? Lá ele mil vezes, né? História é essa de levou sumida, rapaz?
1: Tarde, estão pela aqui, pai. Você levou uma sumida. E um anjo de pintura, velho Marabá.
0: Valeu, assim pra nós aí.
1: A minha esposa agora, o meu moleque, o velho Faísca.
0: Olha o Faísca aí.
1: E o Pichilinga, o Foquice, o Boca de Bala. E o Vugo Thiago. Mestre dos Magos.
0: Rapaz, esse povo não tem nome não, Anderson. Rapaz, até o mestre dos Magos apareceu aí. Eu vou te dizer uma coisa, viu? Só nome bonito, rapaz. Só nome bonito. Ei, rapaz, esse Anderson é resenha, viu? Um abraço, Anderson. Obrigado aí pela participação, rapaz. Obrigado mesmo. Toda a galera aí na sintonia, na velha Marabá. Ouvindo a nossa programação, vamos lá, vamos pra cima. É sabadão, menina, aqui não tem negócio de tristeza não, é só alegria. É a Clube FM, a poderosa.

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Chegamos ao fim do Sabadão da Clube, 14 horas 58 minutos. Desejando um bom sabadão pra você. Rogério Brasil tá chegando aí, hein? Já tá aqui coladinho no sabadão. Rogério Brasil chega pra comandar o Clube da Tarde, edição deste sabadão. E você continue se cadastrando até um pouquinho antes do jogo. O Rogério vai cadastrar você e continue mandando seus áudios, participando, porque a nossa alegria, ela não para. Música boa, informação no seu rádio, ela segue durante toda a sua tarde. Um abraço, até a próxima!

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2: 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Segurança. Um dos itens importantes para se curtir o verão com responsabilidade é a segurança dos banhistas. Rabetas, lanchas, motos aquáticas e flutuantes não podem estar na área de banho dos veranistas. Uma parceria da Defesa Civil, Bombeiros e Capitania dos Portos vai sinalizar a área de banhistas na Praia do Tucumaré para garantir a tranquilidade de todos. Como explica o Coronel Marcos Norati, coordenador da Defesa Civil Municipal.
3: Foi implantado esse ano um posto de comando integrado. Vai estar a Polícia Militar, Corpo de Bombeiros, Secretaria Municipal de Segurança, Postura, Secretaria de Cultura, Turismo, Defesa Civil, que vai ficar 24 horas na praia. Então, lanchas, rabetas e as embarcações vão ter sua área delimitada e não podem entrar na área que o banhista está fazendo ali o seu verão.
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0: 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Alô, Marabá, boa tarde. Tô chegando aqui no Som da Clube com o nosso Clube da Tarde especial de sabadaço. Pra você que tá na Clube, aquele abraço. Chega pra cá, aumenta o volume, vamos juntos. Muita alegria, boa música. Aquela pegada que você já está acostumado aqui no Som da Clube, né? Tamo junto, hein? Você tá onde me ouvindo? Eu quero saber. Manda áudio, vem comigo no Zap da Clube. Olha aí, ó, pra você participar.
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0: Facinho, 991-62-2480. Manda áudio aí, já tá rolando o placar do jogo. O jogo é daqui a pouquinho, 4h30, mas dá tempo ainda de você participar, hein? Já tem Flusão e Palmeiras. É o placar do jogo, manda pra mim. Eu quero saber quem vai ganhar essa parada. Quero cadastrar você no placar do jogo. 991-62-2480. Participa aí, tá bom? Mandando abraço pra turma que tá comigo pelo nosso aplicativo. O aplicativo Clube, a galera do Rádios Net em qualquer parte desse meu Brasil. Varonil!
2: Brasil!
0: Ouvindo o Som da Clube. Vamos juntos, cheguei com alegria na sua tarde. Tô na área, hein? Bom demais tá com você. Forrozão Tropicália, Planeta de Cores, é a primeira de hoje. É um forrozinho pra animar a tarde de sabadão. Sabadou, 15/8/2026. Sejam bem-vindos, aumenta, vai.
3: Vamos começar cantando.

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1: Beleza? Eu amo essa rádio.

vai doer mais, hein? Mari Fernandes. Passando aqui no nosso Clube da Tarde. Antes a gente ouviu o grupo Menos é Mais, DJ Man de Coraci tá arrebentando e forrozão Tropicália. Sua música boa pra você que tá na sintonia da Clube, a poderosa de Marabá. Boa tarde pra você que tá na sintonia. Tá comigo, hein? Ligadão. Tarde ensolarada e a gente ouvindo sucesso. Vamos pro intervalo? Vamos lá, daqui a pouco eu volto com mais uma super sequência pra você que tá aí na sintonia. Tá ligadão na Clube, já já eu volto. Sai daí não. 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Tá na hora. 3h21, boa tarde.

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0: Embaixador, tocando lá do início, hein? Esse tempo aí o Gustavo Lima, né? Ainda contava dinheiro pra pegar o ônibus lá em Goiânia. Vou te dizer, viu? Cabelo cor de ouro, Gustavo Lima aqui no nosso programa, animando a sua tarde. Tamo junto, hein? Bom demais estar com você. Tá na hora, anote a hora certa aí, 3h28. Sejam bem-vindos. Você que tá chegando agora, tá sintonizando na Clube. Você que tava acompanhando meu amigo Natanzinho aí. Muito obrigado pelo seu carinho. Rádio ligado aqui na Clube, viu? Muito obrigado mesmo. 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Tamo junto, hein? E a galera, tá mandando ver? Vamos lá, manda ver aí.
1: Boa tarde, Rogério Brasil. Sou eu. Início do PS Adalto. Manda um alô pra nós aqui, tamo ouvindo o seu programa, viu? Um abraço. Aí, meu esposo Marciano.
0: Isso, grande Marciano.
1: A Fátima e o Cláudio.
0: É isso,
1: aqui do PS Cadal.
0: Obrigado.
1: Abençoe pelo seu trabalho.
0: Tamo junto. Obrigado, minha amiga. Manda seu áudio aí. Tá rolando o placar do jogo. Fluminense e Palmeiras. A Marília aí. Bons e velhos tempos, hein, cara? Cúmbia do amor. Marília Mendonça. 3h30 na Poderosa.

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certo. 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

0: vida boa, hein? Vida batuta essa do campo, né, gente? Nesse bloco, Fred e Fabrício. A gente ouviu também Ferrugem, Marília Mendonça. Só sucessos pra você, ligados na Clube. Tarde gostosa de sabadão, a gente por aqui, tocando sucesso pra você. Vamos pro intervalo, né? Já tô de volta com mais uma super sequência de boa música. Você pode participar no 991-62-2480. Zap Clube Liberadão pra você bater aquele papo comigo. Volto já depois do break. Tá na hora. 3h41 na Poderosa de Marabá. Boa tarde, Brasil. Boa tarde.
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0: boa do seu rádio. Isso é Alexandre Pires, o rei de Minas. E Lauana Prado, de ex pra ex. Música boa é aqui no Som da Poderosa, Clube de Marabá, a número 1 do seu rádio. Aumenta, vamos nessa, gente. Tá quase chegando a hora do jogão, hein? Mas ainda dá tempo de você mandar o seu placar do jogo. Fluminense e Palmeiras. Quem vai ganhar essa parada aí? Tá valendo duzentão em dinheiro da Reluz Materiais Elétricos. 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Duzentão em dinheiro Central Pax do Brasil. Se o acertador for associado do grupo Central Pax e estiver em dia, receberá R$1.000. Duzentão em dinheiro Líder Material Elétrico, Folha 28, Nova Marabá. Logo após a escola Luzia Nunes. Mais duas cestas de alimentos, Supermercado Caiçara. 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Tudo isso aí na promoção Placar do Jogo. Tá chegando a hora, já a bola vai rolar, 4h30. Dá tempo ainda de você participar, você que ainda não participou. Lembrando que a senha é você participa e ainda ganha prêmios. E o sorteio será na segunda-feira no Clube na Bola e também no Boa Tarde 91. Dá tempo, hein? Manda pra mim aí que eu quero cadastrar você na promoção Placar do Jogo. Placar do Jogo tá rolando. Você pode ser o sortudo ou a sortuda que vai levar os prêmios da promoção. 991-62-2480.
1: Alô, me cadastra na promoção Placar do Jogo premiado.
0: Vou te dizer.
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0: Vou te dizer.

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0: de tanto te querer. Música boa, né, gente? A gente ouviu Pablo da Rocha, Fera, Glecinha e Manu Batidão. Essa é a Pegada Clube com você nessa tarde de sabadão, dia 15 de agosto de 2026. Hora da paradinha rápida. Já tô de volta com mais músicas pra você, ligados aqui no Som da Clube. Volto já. Depois do break. É rapidão.
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0: irmão. Essa foi pra animar. Mano Walter. Zero Boi é o Mano Walter do Velho Testamento. Aqui no Som da Clube. Zero Boi. É nóis. Tamo junto, hein? Bom demais tá com você no Som da Poderosa. 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Olha, o empresário Fabiano Guerra Mendes Falcão, 54 anos, foi morto a tiros ontem, sexta-feira, dia 14, em uma fazenda na região do Garimpinho, distrito de Vila Mandi, no município de Santana do Araguaia, Suzão do estado do Pará, extremo sul. A vítima era moradora da vila, era morador, melhor dizendo, da Vila Rica, lá no Mato Grosso. Uma equipe do 58º posto policial, destacado de Vila Mandi, foi acionada e encontrou o empresário já sem vida, com uma perfuração por arma de fogo na região do nariz. 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Tem mais gente pra gente?
1: Opa! Zé Valinho,
0: opa!
1: Pra cá, Fluminense 1-0, Flamengo.
0: Valeu! Fluminense 1-0, eu entendi aí.
2: Boa tarde, boa tarde.
0: A parada.
2: Rogério Brasil.
0: Sou eu. Vou
2: participar aí pra cá do
0: Brasil,
2: hoje tá falando.
0: É nóis.
2: Vai ser 1-1.
0: 1-1.
2: Jogo Fluminense Palmeiras, 1-1.
0: Flusão e Verdão.
2: Uma boa tarde a todos, um sábado abençoado e um domingo.
0: Valeu, a galera do Fluminense
2: tá triste.
0: Tá triste porque o Luiz Ubeldia não é mais o técnico, né? A galera queria que o Luiz Ubeldia ficasse lá no Flusão, né?
1: Boa tarde, opa! Rogério Brasil.
0: Boa tarde.
1: Rogério Brasil com cada no jogo.
0: Manda.
1: Vai ser 2 pro Palmeiras.
0: 2 pro Palmeiras.
1: E 0 pro outro adversário.
0: 0 pro adversário.
1: E a Vital. É, Bom Jesus Tocantins.
0: Opa! Terra boa!
1: Terra boa, tarde.
0: Terra boa, Bom Jesus do Tocantins. Alô, Bom Jesus! Boa tarde pra vocês aí, gente.
3: Vamos olá, lá. Boa tarde.
0: Opa!
3: Aqui é a Rosa que tá falando. Deixa eu te falar, tem mano. Como você me passar a senha
0: a
3: do
0: senha?
3: Placar do jogo?
0: Placar do jogo?
3: Eu tô meio desatenta com essa senha.
0: Ih, rapaz!
3: Obrigada, então,
0: pode
3: boa tarde,
0: não, hein?
3: Trabalho.
0: Tem que ficar atenta, viu? Sabe por quê? Porque você participa e ainda ganha prêmios. Aí tem que ficar atento aí à senha. Sabe por quê? Porque você participa e ainda ganha prêmios. Então tem que ficar atenta com a senha. 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Não, cabeção. 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
0: Wesley Safadão, passando no Som da Clube com Igual Ela, só um. 4h14 na Poderosa, tamo junto.

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2: Ô, meus amigos, seguindo linha.
3: Essa é apaixonada, viu, cara?

0: Obrigado, meus irmãos.
1: Tamo junto. Hein?
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0: Salvador, bota as suas mãos em cima aí, na moral! Balança!

aqui no Som da Melhor. Hora da paradinha, rápida. Já já eu volto com mais uma super sequência pra você. Sai daí não, hein? Volto, tchau. 4h20.

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0: número 1 do seu rádio, Japinha Conde, passando com sua boca mente aqui no Som da Clube, a poderosa Clube de Marabá. Tamo junto, colado contigo, tarde de sabadaço, hoje dia 15 de agosto e a gente por aqui tocando sucesso pra você que tá aí na sintonia, tá do outro lado comigo. 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
0: Legal, a bola já rolou, hein? Então o placar do jogo já foi, né? A bola já rolou, um minuto do primeiro tempo. 0x0, Flusão e Palmeiras. Quem jogou 0x0 já tá na expectativa, vai ficar assim mesmo o jogo, né? Te dizer, rapaz! Tamo junto com alegria! Tarde de sabadão, Simone Mendes, beleza ignorante! É isso!

Edson Hudson. E passou lá em cima Simone Mendes nesse bloco de músicas pra você que tá aí sintonizadão na clube, dando aquela moral pra gente. Obrigado pela audiência. Tamo junto, hein? É nóis. Para da paradinha, rápida. Já tô de volta. Depois do intervalo tem muita coisa boa aí. Tem Vitor Fernandes, Galícia, Viviane Batidão, Kate Perry e grande elenco. Volta já. Tá na clube, tá legal. 4h43 na Poderosa. Boa tarde, Marabá.

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0: 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Tamo junto,
1: Brasil.
0: Bom demais estar com você, ligado, clube. A poderosa. Tamo junto,
1: Brasil.

0: 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Tamo junto, hein? Qual é a sua? Zap Clube liberado. WhatsApp, manda ver.
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0: Tamo junto, sempre bom estar contigo, ouvindo o som da Poderosa.
2: Pega, mano velho, tu é doido, é, mano velho? Mano, essa velho, sequência que tu meteu é bacana demais, pega, mano velho. Desse preço aqui, desse preço aí eu fico só na rede, pra lá e pra cá.
0: Aí sim.
2: É, mano, pode mete uma sequência aí mesmo. Sai das antigonas, mano velho.
0: É
2: que
0: nóis.
2: É Manelzinho do Alho ligado na melhor, na diferenciada, mano velho.
0: Tamo junto,
2: Manelzinho
0: do Alho.
2: Abracinho aí pro time aí.
0: É, qual time?
2: É, Precatinho, Rei da Gambiarra, Luiz Domínio.
0: Só gente boa. Quem mais?
2: Zé Neto da Ponta de Pedra. Raimundo Eletrônica.
0: Ok.
2: E o diferenciado, Mohamed, mano velho. Tô ligado na melhor, na diferenciada.
0: Valeu!
2: Bora,
0: amiga.
2: Mano velho!
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0: Clube, a número 1 do seu rádio, Leonardo, perto dos olhos, longe do coração. Alberto Moreno, Edilson Ribeiro, nesse bloco, só música boa, né, gente? Vamos pro intervalo, já eu volto com mais uma super sequência, hein? Depois do intervalo, a gente chega com mais músicas pra você que tá ligadão. Ligadão não, rapaz, ligadaço aqui no Som da Clube. Volto já. Abraço, meu amigo Manuel, lá em São Domingos do Araguaia, na sintonia. Intervalo, já eu volto com mais músicas.
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0: 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O período do verão amazônico em nossa região traz também um perigo a mais, além do calor, o tempo seco. O órgão que acompanha os fenômenos meteorológicos identificou um perigo potencial por conta das altas temperaturas e do tempo seco. Todo esse fenômeno é resultado da falta de cuidado e de proteção ao meio ambiente. Por isso, precisamos criar a consciência de que é preciso cuidar da natureza, assim como dos rios, que são de grande importância para a cidade, para nosso lazer e para a Amazônia. Como explica Matheus do Carmo Rocha, coordenador do Departamento de Fiscalização Ambiental da SEMA.
1: A gente pede que os banhistas, eles vejam os rios de uma maneira ecologicamente viável, uma maneira que se sintam abraçados a respeito disso. São rios que são um marco turístico aqui da cidade, não é para qualquer cidade que a gente tem, né, o encontro dos rios, tanto o rio Tocantins quanto o rio Itacaiunas. A gente pede que os banhistas sempre priorizem o descarte adequado dos resíduos sólidos, as embarcações também sejam, né, referência também aos banhistas. A gente pede sempre que tenha um ambiente ecologicamente equilibrado, né, com a conservação dos rios, principalmente se tratando do manejo adequado dos resíduos sólidos.
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0: Rosinha, sabadão, faz mal a ninguém. Banda Magníficos. Do Polporri, apaixonada, sonhar e adoro. Participação da Lucia Alves.
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0: 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Vamos, galera. 5:12 agora. Boa tarde pra você que tá na sintonia. Aqui jogou 0x0 no jogo Fluminense e Palmeiras. Já foi, né? Já foi pro sal, né? Palmeiras fez 1x0. Gol do Elo Capitão, Gustavo Gomes. Verdão tá vencendo por 1x0 o Fluminense. 41 minutos do primeiro tempo. 1 para a equipe do Palmeiras, 0 para a equipe do Fluminense. Na RBA TV, canal 2.1, também está passando futebol. Para você que gosta de acompanhar futebol, RBA TV, canal 2.1, Amazonas e Botafogo da Paraíba, Série C do Campeonato Brasileiro de Futebol. Beleza? Tamo juntos aqui na Clube, mandando aquele abraço para a galera que está pelo nosso aplicativo, né? A turma do Radnet também está sempre conosco aqui. Obrigado pelo carinho, a audiência de todo mundo, é sempre bom estar com vocês, ligados aqui no Som da Clube. Tamo junto, hein? Você tá onde ouvindo a gente? Zap Clube no 99162-2480.
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0: Marcelo e Rayane. Marcelo. Top aí. 5:13. Clube. Boa tarde, Marabá. Boa tarde, Brasil. Boa tarde.

0: Pluminha poderosa de Marabá. Essa é a pegada do Batista Lima. Esse é fera. Seu e-mail para Clube Itaí em primeiro lugar. Esse bloco só música boa, hein? Kate Perry passou aqui também, a banda Calypso, Bons e Velhos Tempos de Joelma e Chimbinha. Lá em cima, Marcelo e Rayane. É a programação Clube, a programação mais gostosa do seu rádio. Para você que está comigo em casa, no trânsito, no trabalho, em qualquer lugar desse Brasil, varonil, pelo nosso aplicativo.
1: Brasil!
0: Vamos que vamos! Paradinha rápida, já eu volto com mais músicas para você. Hora certa. 5h29 na Poderosa.

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0: banda AR-15, Anjo Bom. Essa é das antigas, música boa pra você que tá na sintonia da Poderosa de Marabá. Tamo junto, hein? A Poderosa! Manda áudio Zap Clube no 991-62-2480. 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
0: Thierry, Israel e Rodolfo. O golpe. 5h37 na Poderosa.

mais gostosa de ouvir. Isso é Berger Rabelo, Amor Eu Não Consigo. Música boa nesse bloco, hein, gente? A gente ouviu Galícia, Hugo, Guilherme, Thierry e Israel e Rodolfo. Aqui no som da Poderosa de Marabá. Tamo junto, hora da paradinha, mais uma. Já já eu volto com mais músicas pra você. Eu já tenho só brega aqui na programação Clube, pra você que tá aí ligadão com a gente. Eu já tô de volta, depois do intervalo.

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número 1 do seu rádio, Calcinha Preta, Ânsia, encerrando o programa de hoje. Agradecendo você pelo carinho de sempre, a companhia, muito obrigado. Vem aí o Sobrega na programação Clube, em cadeia com a FM 91. A gente se fala na programação na próxima semana, com a permissão de Deus. Desejo um domingo abençoado, com muita saúde para você e para toda a sua família.

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1: 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Minuto Verão. Lugar de lixo é no lixo. Curtir o verão amazônico na praia do Tucunaré exige cuidar da limpeza da praia. Todo o lixo que você produzir deve ser descartado no lixo. Não deixe sacolas, garrafas ou restos de comida na areia. O coordenador do Departamento de Postura de Marabá, Marli Von Andrade, reforça que manter a praia limpa é garantir que o nosso cartão postal continue seguro e bonito.
2: A praia é um espaço público que não ser utilizado somente por você, são por todos, né? E o lixo que você levou da sua casa, você pode chegar lá, fazer o consumo e retornar com esse lixo e colocar num ambiente correto, que a Prefeitura Municipal de Marabá, através da SAM, estou colocando à sua disposição lixeiras nos espaços da orla para que você acondicione o seu lixo ideal, ou seja, espaço de vidro, espaço de plástico, alimentação. Então não deixe na praia, leve e coloque no container que está às margens do rio.
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1: Um abraço pra você, garoto.
2: Tintim, ele pinta.

0: E pra você na Rádio Clube, pra você curtindo na FM 91, é bacana, é muito bom saber que você tá antenado. Olha, final do jogo, né? Fluminense, Palmeiras, Fluminense.
1: Fluminense!
0: 3. Palmeiras.
1: 2.
0: Fluminense, 3.
1: Fluminense!
0: Palmeiras.
1: 2.
2: Brasil!
0: Ficou feliz com a vitória, Lipinto?
1: Rapaz, eu não esperava não, mas fiquei, ó. Eita, papai. Ganhamos do time da Dona Jane, né? 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Essa aqui é palmeirense.
0: Isso, um abraço especial aí a toda a equipe da Rei Luz. 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Aproveitamos um abraço especial também para você que está chegando agora na rodovia Transamazônica. Você que vai chegando em Marabá, seja bem-vindo. Seja bem-vindo à capital do sol. 18 horas 48 minutos, você pode ligar 991-21-0091, 991-21-0091, para você ligar, para você participar e mandar aí seu alô e indicar o sucesso.
3: Boa noite, Fernando.
0: Boa noite.
3: Fernando Louro, sou Oswaldino aqui do Nelson Ferme. Roda aquela música para mim do Carlito Gomes, Benzinho, cadê você? Preço pudineiro lá na Cheio de Bom Viver, pra Maria, pro Rony. E para todos que gostaram da música, viu? Boa noite aí, fique com Deus aí.
0: Legal.
3: Tudo, pessoal, aí.
0: Você também, fique com ele. Ótima noite, obrigado, um abraço para vocês. Boa noite, manda um abraço especial a toda a turma, né? Da HF Master, pessoal que tava trabalhando até agora aqui, né? Para deixar tudo climatizado, tudo, ó, no jeito. Um abraço especial a toda a turma aí da HF Master na sintonia. Boa noite.
4: Boa noite, Fernando Louro, DJ Ali Pinto. Aqui é a Jaqueline Aguiar. Estamos aqui na Praia do Espírito Santo. Uma galera que ia acampar desde ontem. Manda um alô aqui pra nós, nós estamos ligados aqui no Sobrega.
0: Legal.
4: Alô pro Paulinho do Capeta, cunhado.
0: Valeu, Jaqueline Aguiar.
1: Bora, Paulinho, rapaz. Cadê você?
0: Bora pra cima, são 18 horas e 42. Antes da gente atender mais ouvintes e fazer a sequência, né, da indicação, que é você que liga, participa, indica e a gente gira o seu sucesso. 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Hoje é feriado, dia da adesão do Pará.
1: Do Pará.
0: 15 de agosto, adesão do Pará, feriado, muita gente pegou a estrada, muita gente curtindo, muita gente chegou em Marabá, muita gente tá chegando, né?
1: E muita gente aí acampado nas praias, né, rapaz?
0: Desde ontem,
1: desde,
0: né?
1: Desde ontem.
0: Tá vendo aí? Jaqueline, desde ontem tá lá.
1: Fala em praia, quero mandar um abraço pro meu amigo Negão, rapaz, na praia do Amor ali no Vavazão, viu? A Prainha do Amor.
0: É bom lá?
1: Rapaz, é top, viu?
0: O nome é bacana, né? Praia do Amor.
1: É.
0: Qualquer dia desse eu vou lá pra me conhecer. Nós vamos no break, mas já já.
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0: Voltamos só rapidinho,
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0: tá?
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0: Segura.
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0: 18h43.

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1: Bacana é o programa Só Brega de volta nas duas emissoras, transmitindo ao vivaço pra você. Obrigado pela sintonia. Meu amigo Raimundo, lá do Paraibão, Itupiranga, mandou aqui a foto da churrasqueira, a foto dele, mandou pra você. Alô, Fernandão, estamos aqui em Imperatriz do Maranhão, curtindo. Tá aí a foto aí pra você ver a galera, a churrasqueira acesa. Estamos em Imperatriz aqui, fechamos o quarteirão, curtindo o programa Só Brega na Caixa JB.
2: Bora, Raimundo, rapaz, esse cara é demais, viu?
1: Obrigado, obrigado, Raimundo, obrigado pela sintonia. Depois você vê aí a foto aí, Eli Pinto.
2: Rapaz, não vou nem querer ver agora.
3: Fernando Louro, feito da Caixa, estamos aqui nos batidores dos aí, transmissores da rádio, pelo aquele talento aqui no ar-condicionado, para que as frequências da nossa rádio aumente. Chama! Isso aí, toca um de Adelino Nascimento aí, telefone para nós. Chama, manda um alô aí pro meu compadre José Arnaldo. Salão Ideal.
1: Salão Ideal. Boa noite, Fernando. Boa noite.
4: Que é da Folha 20. Fico mais ligado no Show da Tarde. Mas agora hoje estou ligado no Só Brega.
1: Obrigado.
4: Só Brega. Partiu folga, bebendo a cervejinha, tudo de bom.
1: É tudo certo.
4: Um abraço aí para todos os seus ouvintes da FM91, Rádio Nosso Coração. Valeu, tchau, obrigado.
1: Obrigado pela sintonia, valeu, aproveita bastante a folga aí, viu?
5: Boa noite, boa noite.
1: Boa noite, noite,
5: Fernando Louro, aqui é a Rosiane Santos, eu falo aqui direto da Vila 41, depois 41. Do Ipixuna. Toca aí pra mim um bregão da Creuza Gomes, aquele assim, quando você foi embora, de tristeza eu chorei, pra ninguém
1: canta
5: me
1: bem,
5: ver chorando.
1: Bem.
5: Em meu quarto me tranquei.
1: Olha,
5: tchau e obrigado.
1: Legal, um abraço pra vocês aí na Vila 41. Boa noite, Brasil!
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1: Tocando o sucesso que você gosta de ouvir. Boa noite, você em toda a Grande Marabá. Você que tá curtindo a gente aí na caixa amplificada, aí com os amigos na porta de casa, pra você no bar, pra você curtindo aí na praia, pra você que resolveu acampar na chácara, enfim, em qualquer parte, em qualquer lugar, obrigado pela sintonia. Um abraço especial pra você, curtindo a gente em São Félix do Xingu. Isso é? Depois de Tucumã, vem São Félix do Xingu. E o pessoal fica curtindo a gente lá em São Félix do Xingu. Boa noite pra você, Black. Boa noite aí também pro Júnior Bezerra, aí em São Félix do Xingu. Ivani, a toda a turma, né? Também o João Kleber, aí de São Félix do Xingu. Quem curte a gente aqui, tá ligado com a família, é o Denilson, a Ana, Leonardo, Dora e o André. Obrigado, Denilson, Ana, Leonardo, Dora, André. A todos vocês aí, obrigado pela sintonia. Meus amigos da Folha 28, aquele abraço, tá? Boa noite pra você, Camilo. E aí, Camilo, como é que você tá? Camilo, Jaqueline, Cavalcante e também a Esté. Boa noite pra você, Esté, pra você curtindo aí, Jaqueline. Pra você, Camilo, aquele abraço especial a toda a família. É muito bacana, né, Lipinta? A família se reúne, os amigos.
2: É maravilha,
1: pra
2: meu.
1: Curtir o programa Só Brega.
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1: A gente fica muito feliz, né?
2: Tudo nosso.
1: Vamos lá, deixa eu ver quem tá na linha. Boa, boa noite.
3: Boa noite, Fernando Loura, aqui é o tecido Bairro da Laranjeira. Roda aí, Silvio Max. Estou ligado aqui no Só Brega.
1: Já tocamos e vamos tocar mais uma sequência daqui a pouquinho do Silvio Max. Não dá pra tocar só uma música dele, não tem como, né? Boa noite pra você.
4: Boa noite, Fernando. É Francisco Bela Vista. Roda aí, meu amigo, Cristiano Neves. Volta pra mim.
1: É boa essa música do Cristiano Neves, é boa. Volta pra mim. Vamos virar um sucesso pra você. Boa noite, Brasil! Oi!
5: Fale, fale, fale,
1: olha meu ele.
5: Amigo Fernando Loura, que tá por aqui, é o Francimar, diretamente do Comercial da Paz, aqui do Bela Vista. Fernando,

0: Toca na...
1: Quem é que canta, Lipinto? Fala pra ele aí.
2: Ted Max.
1: É o Ted Max, viu? Isso. Francimar, meu amigo Francimar, é o Ted Max.
0: Parou aí, Peradão. Falou, Peradão, um abraço.
2: Vamos
0: tchau,
2: lá, vamos lá.
1: Valeu, Francimar, bairro, um grande abraço pra você aí e todos aí do bairro da Paz. Fica bem na divisa aí, né?
3: Oi,
1: obrigado pela sintonia.
3: Boa noite, meu amor.
1: Boa
3: tudo
1: noite.
3: Bom? É a Nena Garim.
1: Oi, Nena.
3: Estou com quase 5 meses sem rádio. Meu rádio queimou, não tinha condição mais de comprar outro. Aí estou sentindo falta da voz de vocês. Eu gostaria que você tocasse a música pra mim, da Rosa Braga, A Diva do Pará. Vê se volta, tá? Toca aí, bebê, que eu vou assistir aqui pela internet, viu?
1: Tá bom,
3: e eu
1: tá
3: quero
1: bom, bebê.
3: Que você toque, manda pra todos meus amigos, minhas amigas, do lado Sororó, Morada Nova.
1: Sororó, Morada Nova.
3: Viu? Principalmente pra Folha 33, todos que estão na sua escuta, tá, bebê?
1: Então tá bom, obrigado, boa noite pra você, Nena, todos aí da velha Marabá ou Marabá Pioneira, como você gosta de chamar, velha Marabá ou Marabá Pioneira, do jeito que você gostar, né? Vamos lá, boa noite pra você, meu amigo Moquinha, Moquinha tá mandando um abraço, alô Moquinha, na Marabá Móveis, e ele,
2: será que minha caixa tá lá ainda, minha caixa?
1: O retorno tá lá ainda, viu?
2: Fernando me leva lá,
1: da Mac Áudio, ele, chique, viu?
4: Boa noite, meu amigo Fernando Louro. Toca aí uma de Hayek Júnior aí pra gente ouvir. É, qualquer uma deles, você toca aí e ofereço pra todos os ouvintes da 91, que é a Betina, da Serra do Encontro.
1: Legal, Betina, boa noite.
5: Boa noite, Fernandão, boa noite, Fernandão. Tô aqui em São Félix do Xingu, é o Silvano, Fernando. Toca pra mim aí, Vanderlei Andrade, pipoqueiro. Tô ligado aqui no programa.
1: Valeu, Silvano, São Félix do Xingu. Ele Pinto... São Félix do Xingu, você já foi lá em São Félix do Xingu?
2: Ainda não,
1: ainda
2: rapaz.
1: Não? Lá é
2: cheguei
1: muito bacana, viu?
2: Já, rapaz.
1: É muito bacana. Lá tem o Rio Fresco, opa. São dois rios também. Rio Fresco e também o Rio Xingu. E aí tem o encontro também dos dois lá, viu?
2: Só Itacaiuna.
1: Aqui Itacaiunas e Tocantins.
2: Tocantins.
1: Lá em São Félix do Xingu é o Rio Xingu e o Rio Fresco. Boa noite pra vocês aí de São Félix do Xingu.
6: Opa, boa noite, meu colega Fernando Louro da Rádio FM 91 de Marabá. Nós estamos juntos e misturados, sou ligado em seu programa, sou seu fã, que é o Galego de Jacundá, no Pará. Nós estamos juntos e misturados, quero pedir para você colocar a música Reconciliação com o Vagalume do Brega e Rosa Braga, A Diva do Pará. Esse casal é sucesso em todo o Brasil, nós estamos juntos. Tô na guarda, boa noite pra você.
7: Alô!
1: Vem pra Marabá, vem ser feliz. Manda um abraço especial pra Maiara, Marilene, Luizinho, turma da 28.
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1: E a saudade é assim, quando bate, bate forte. Vem, meu amor, tô morrendo de saudade. Boa noite, Marabá. Boa noite, Brasil. Boa noite a todos aí de Itupiranga, cidade bacana. Um abraço especial pro Wilson. Wilson é o Wilson da farmácia, né? Obrigado, Wilson, pela sintonia. Wilson aí em Itupiranga, curtindo, né, com a família, com os amigos. Um abraço especial para Augusta também, a Maria, a Antonella. Quem mais está por aí? Polaca. Obrigado, Polaca, pela sintonia. Polaco, Wilson, Antonella, Augusta e também a Maria. E a todos aí reunidos, né, os amigos aí em Itupiranga, curtindo a FM 91. Você que se liga também através da Rádio Clube, são as duas emissoras transmitindo o programa Só Brega.
2: Muito bom.
1: Fernando Loura e DJ L. Pinto juntos, tocando o sucesso que você gosta de ouvir. Pessoal aqui na Folha 28 do Chaveiro da Folha 28, Lourinho, conhece o Lourinho? Ali Lourinho, na Folha 28, conheço, gente conheço, boa. Lourinho tá lá ligado, né? Caixa amplificada.
3: Bora, meu filho.
1: E hoje ele falou assim, hoje vamos assar aqui, meu brother, vamos assar aqui uma bisteca bovina, Fernandão. Curtindo só brega. Que bacana, obrigado, Lourinho, obrigado pela sintonia. A todos curtindo a gente aqui da nossa querida Marabá. Você de Itupiranga, você de toda a região, pessoal de Nova Ipixuna, Paraguaminas, quem tá curtindo a gente em Paraguaminas, boa noite.
4: Boa noite, Fernando Louro, boa noite, Fernando Louro, boa noite, Guilherme Pinto, tudo bem com vocês aí?
5: Tudo certo,
4: mais um aqui de vocês aqui em Paraguaminas.
5: Legal.
4: Queria pedir aquela música aí, todo mundo falou em Marabá, né? Também ela é referência dela, do Roberto Vilar. Te encontro em Marabá, viu? Toca pra nós ouvir.
1: Sônia.
4: Pra não gostar, famoso, viu?
1: Sônia é o nome do sucesso. Tocamos já, Sônia.
5: Já aqui. Dançou já, rapaz. Até suado.
1: Boa noite.
6: Boa noite, boa noite, boa noite,
1: boa noite.
6: Meu amigo Fernando Louro. E DJ L. Pinto.
2: Um abraço pra você,
6: Sobrega, papai. Manda um alô pra nós aqui. Não quero sim bebida, pai. Tamo ligado aqui desde cedo. No Liberdade. Eu e a galera do Quero Sim Bebida. Valeu, meu garoto.
1: É legal. Quando a gente tá lá no Liberdade, no Quero Sim, o cara pergunta assim, tu quer?
5: Quero sim.
1: Boa noite.
7: Boa noite, Fernando. Quem fala aqui é o seu amigo novo aqui de Bela Vista.
1: Estou passando ele,
7: por essa potência, por essa qualidade que é o nosso sobrego para te pedir. Dose dupla com Franquito Lopes.

0: mandar o link aí da música aí, viu? Aí a mesma ofereço a você, a todos os comunicadores aí da FM 91, que é a rádio do seu e do meu nosso coração. Eu ofereço também pro meu amigo Francimar, né? Que mora aqui na divisa do Jardim União com Bela Vista, do Comercial da Paz. E ao meu amigo José, Zé, que tá lá no PA Três Ilhas, nesse exato momento, que é o gerente aqui da loja importada aqui da Cidade Nova. E a todos os ouvintes que estão ligadinhos e conectados aí no nosso Sobrega, viu? E desde já eu quero aqui desejar um bom final de semana a todos, né? E vai aqui a mendigo, quem beber não dirige, quem dirige não beba. E, Fernandão, põe a concorrência pra dançar, meu brother. Nós estamos aí juntos e misturados, 100% é mil por hora, papai.
1: Obrigado, Nuca.
0: Chama, é o número da vida.
1: Valeu, Nuca, obrigado pela sintonia. A outra música do Franguito Lopes, o Elipinho da Bissaba. A gente vamos fazer uma sequência de flash brega daqui a pouco. E aí vamos abrir o baú.
2: Fala, meu amigo Fernando Louro, rapaz, boa noite.
1: Boa noite.
2: Você tá falando aqui é o Frank, aqui da Ponta de Pedra. Gostaria de pedir uma música aí.
1: Uau.
2: Da Dinalva aí, oferecer aqui pra minha galera que tá aqui mais.
1: Tem um tempão que não toca Dinalva, né?
3: Vamos tocar hoje, já.
2: Chama, oferecer aí pro Jaibara, pro Dario, isso aí, pra galera aí que tá ouvindo aí, beleza?
1: Solta essa pancada aí. Legal. Tem um tempo, nós vamos tocar naquela sequência do Flash Break, já.
4: Boa noite. Fernando Louro, Fernandão e o DJ Elipito. Então olha aqui, é o Jeremias da Buxada.
5: Estou ligado na melhor
4: do Sol Brega da 91. Ô DJ Elipito, aquela boa, uma melhor aí, uma melhor de tu.
3: É tudo nosso.
4: Apaixonado.
3: Bora, tudo nosso.
4: Valeu, DJ Elipito e Fernando Louro.
5: Um abraço pra você, garoto.
6: E bota concorrência pra dançar.

0: Amor e Loucura. Música de Cícero Rossi na voz de Aurélio Santos. Aurélio Santos, que é marabaense, né? Foi dose tripla aí do Aurélio Santos. Três sucessos ele cantando, né? Vários sucessos.
1: Vários, rapaz. E lembrando que foi o primeiro cantor, né, que gravou brega aqui no Pará, né? Primeiro cantor
0: de Marabá e gravou aqui no Pará.
1: No Pará.
0: Aurélio Santos. E essa semana, ele pinto, Aurélio Santos deu um susto, né? Em todos, o cantor e compositor marabaense Aurélio Santos, 74 anos de idade, está internado, entubado no Hospital Regional, aqui, Geraldo Veloso, em Marabá. Após passar mal devido a complicações de saúde, o boletim médico mais recente, tá? Indica que ele segue sob monitoramento contínuo, tá? Sem previsão de alta, mas já está fora, né? Mas fora, assim, de perigo, né? Na mão dos médicos, sendo acompanhado, monitorado, e a gente torce para que ele se recupere logo, logo, né? Aurélio Santos, que é um das estrelas aqui de Marabá. Tem tanta gente boa aqui em Marabá.
1: Rapaz, só de ele ser o primeiro cantor, né? De ter gravado o primeiro brega no Pará. É uma história aqui para Marabá, né? Uma coisa
0: bem diferente, né?
1: Bem diferente, né?
0: Bacana. Força para você, Aurélio Santos, aqui. A turma da FM 91 da Rádio Clube, Fernando Loura, ele pinta, tá torcendo por você, torcendo pela sua recuperação.
1: É o nosso marabaense, papai, do brega.
0: Já, já voltamos, são 19 horas e 51 minutos, oferecimento é de Magazan. 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
0: 19:52.

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1: Legal, estamos de volta, oferecimento de Magazan. 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Boa noite, Fernando. Boa noite, Eli Pinto. Toca pra gente aí. Marcelo Val, é o Elson. Obrigado, Elson. Obrigado pela sintonia. Um abraço especial também pro Alziro, rapaz. Alziro! E Alziro, como é que você tá? Obrigado. O pessoal tá curtindo a gente aí na 1º de março. Pedindo aí, Marcelo Val. Vamos atender aí, as indicações são várias, né? Vamos atender também a sua indicação aqui no programa Só Brega.
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1: Vem a sequência agora do fundo do baú.

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1: Um abraço pra você, garoto.

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1: É bom demais, pipoqueiro, atendendo a sua indicação aqui na FM 91 e para você ligado na Rádio Clube.
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1: São as duas emissoras do Grupo RBA, Fernando Loura e DJ L. Pinto, tocando o sucesso pra você. 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
2: São 20 horas 37 minutos. Boa noite para você ouvindo a Clube, para você ligado na FM 91.
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2: 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É um programa só brega, girando o sucesso que você gosta de ouvir. Boa noite.
4: Boa noite, meu amigo Carnaval.
2: Boa noite.
4: É Jeane, do bairro Laranjeiras.
2: Opa, Jeane. Boa noite.
4: Acumado da dona Daiane. Falando aqui especialmente para pedir o nosso brega na Rádio FM 91. O brega do Nego Louro. Você sabe o que eu preciso. Do seu amor.
2: Ela canta, viu? Canta bem.
5: É a Jeane, a esposa do Baixinho?
2: É essa!
5: Ei, Baixinho Covarde!
2: Eba, boa noite!
6: Eli Pinto.
5: Oi.
6: E Fernando Louro, que é o Donizete da Vila Ponta de Pedra. Quero pedir uma música aí do Cristiano Lopes, qualquer uma dele aí. Parece pra toda a galera da Vila Ponta de Pedra. Tô sintonizado aqui na Rádio FM 91, no Sal Brega.
2: Cristiano Lopes também é de Marabá, né, Lipinto? Cristiano Isso. Lopes, canta muito ele. Um abraço pra você, Cristiano Lopes.
7: Um abraço.
2: Boa noite.
8: Um abraço pra você, garoto.
7: Manda um alô aqui pra minha família, Duca, Luan, o meu cachorrinho Onyx.
5: Oi.
7: E meu marido, Lívia.
5: Só brega.
7: Estamos aqui só curtindo, da FM 91. Só
2: legal.
7: Brega.
2: Gostei do nome do cachorrinho, Onyx.
7: Fernando Louro, boa noite.
2: Boa noite.
7: Estamos aqui no Delta Park. Manda um alô aqui pra minha família, Duca, Luan.
2: Legal.
7: E meu cachorrinho Onyx.
2: É o Onyx, gostei do Onyx.
7: E meu marido, Libni. Estamos aqui só curtindo, da FM 91.
2: Legal,
7: só
2: obrigado.
7: Prega.
2: Obrigado pela sintonia. Boa noite pra vocês aí no Delta Park 2. Pessoal também curtindo a gente. Meu amigo Lima, do Lima Materiais Elétricos, Cidade Jardim. Alô, Lima. Tá ele e toda a equipe lá junto, lá no Delta Park 2, lá com o Fabinho, rapaz. O Lima, Fabinho, lá no Delta Park, de sábado.
5: Fabinho,
2: todo mundo se reúne lá. O Lima Materiais de Construção.
5: Lá da
2: Fabinho,
5: esquina da Gisele. Alô, Gisele, um abraço. Fernando, aproveitando aqui. Abraçando meu grande amigo Denis Remix, pá, do Sol Alvinegro, tá na sintonia,
2: Alvinegro.
5: Viu?
2: Alvinegro, alô, Denis!
5: Bora, Denis Remix, papai.
2: Me conhece,
5: juntos,
2: menino, papai. Boa noite.
5: Sou um top de Marabá, viu?
9: Um abraço aí, meu amigo Fernando Louro, pelo belo trabalho que você executa aí, você e o DJ L. Pinto, os melhores de Marabá.
2: Obrigado pela sintonia, boa noite pra vocês
10: boa
2: aí.
10: Boa noite, Fernando Louro. Aqui
2: boa
10: é
2: noite.
10: Denis, de São Domingos do Araguaia.
2: Olha.
10: Queria mandar um abraço especial pra minha mãe, Sebastiana, meu pai Arlindo, e meu irmão Antônio, meu irmão Rodrigo, curtindo a melhor de Marabá. Também queria mandar um abraço para minha esposa Vilma, minha filha Sueli e Duda, curtindo a melhor de Marabá. FM 91, sucesso em primeiro lugar.
2: Obrigado, deixa eu atender aqui mais um aqui. O Manuel Lanches também está em São Domingos e quando fala São Domingos, o L. Pinto dá vontade de passear lá em São Domingos.
11: Boa noite, Fernando Alves. É o André que tá falando aqui diretamente da Capacete.
2: André.
11: Eu pedi um brega aí, o brega quero ouvir com o Silvio Max Cigana. Eu vou oferecer pra minha esposa lá, Zé, pra minha sogra Raimundo e toda essa galera que vai curtindo aí. Uma boa noite.
2: Legal, obrigado pela sintonia, foi rapidinho.
12: Fernando Louro, meu amigo velho.
2: Boa noite.
12: Boa noite. Ei,
2: oi.
12: Queria pedir pra você aí o bregão, moço, o bregão aí,
2: uau,
12: moço. Aqui é o Ailton, bairro Laranjeira, pô, Ailton, bairro Laranjeira. Pedir bregão aí do Nilson Souza, Sandra.
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0: Zezito.